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4: Mari Fernandes.
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2: Enquanto Cabo Verde surpreende o mundo com sua estreia histórica em Copas, uma história curiosa chama a atenção fora das quatro linhas. O país africano é formado por 10 ilhas espalhadas pelo Oceano Atlântico e tem um dos campeonatos mais diferentes do planeta. Como muitas ilhas não são ligadas por estradas e algumas nem possuem aeroporto, times e torcedores precisam viajar de barco para disputar partidas decisivas. Outra curiosidade está na forte influência brasileira. Por lá, existem clubes chamados Corinthians, Cruzeiro, Figueirense e até Botafogo. O atual campeão nacional é o Palmeira, sem o S no final, da Ilha do Sal. A maioria dos jogadores do campeonato trabalha durante o dia e veste a camisa do clube apenas nos finais de semana. E mesmo com todas as dificuldades, Cabo Verde conseguiu montar uma seleção competitiva que já começou a fazer história nessa Copa do Mundo. Uma prova de que, em Cabo Verde, o futebol nasce entre o mar, as ilhas e muita paixão pelo esporte. América é nossa,
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2: Não tem jeito, meu compadre. Vambora.

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3: Que história, hein, compadre?
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2: Rodrigo, sou teu amigo, tem que te alertar, cara. Meu, alertar o quê, velho? O que você vai falar de novo, velho? Eu te falei mil vezes, eu não vou te falar de novo. Você tá de sacanagem, cara. Sai daí.

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3: Duas horas e 25 minutos.
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6: Isso é mais um sucesso do Natanzinho. 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
2: Pra que fazer isso com a gente, né? Minha preocupação, vou te contar qual que é.

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2: A Educadora lembra você, chegando ao seu trabalho, ore e peça a luz divina. Cumprimente os seus colegas. Isto se chama amizade. Deseje a cada um o melhor. Isto se chama sinceridade. Faça a programação do seu dia. Isso se chama reflexão. Agora, com tudo planejado, comece a trabalhar. Isso se chama ação. Acredite que tudo irá dar certo. Isso se chama fé. Faça tudo com alegria. Isso se chama entusiasmo. Dê o melhor de si. Isso se chama perfeição. Ajude aquele colega que tem dificuldades. Isso se chama doação. Compreenda alguém que sai de sintonia. Isso se chama tolerância. Receba as bênçãos com gratidão. Isso se chama humildade. Reconheça que Deus está no seu coração. Isso se chama amor. E neste novo dia, você será muito feliz. Bom dia, Educadora.
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4: Oh, coisa boa! Vamos que vamos! E aí, na tranquilidade, na paz, você tá bem?
5: Bom dia, minha família que me ama.
4: Olá, minha família que diz tanto também que me adora. Bom dia, tranquilidade total. Vamos tentando aqui na medida do possível. Rapaz, bateram no meu carro ontem, não é brinquedo não. Hoje eu tô com a cabeça milhão. Mesmo assim, a gente vai tentar. Podemos não? Hein, gatona? Podemos, né? Complicada coisa, hein, minha filha? Complicadíssima coisa. Não é mole, não. Vamos lá, Dudu. Tetê. Gatona. É, tem que trabalhar, não tem? Então vamos lá. Nasci belo? Fazer o quê? Belíssimo. Tem que trampar, bebê. Então podemos. 99986-1023. Tá todo mundo comigo por aqui. Hoje eu não tô com a cabeça muito boa, não. Se porventura eu falar alguma bobagem, dentre as que eu já digo, espero que você me perdoe. Vambora.
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2: Olá, seja muito bem-vindo, bem-vinda você também. Esta é a ZYD832 e o canal é o 272. Educador FM, Batatá, em São Paulo, são 24 horas no ar, direto tocando as melhores para o A Melhor Ouvinte do Brasil.

0: participando e contando muito claro com a sua participação. Se liga aí, vamos que vamos. Ô, se pega. As velhinhas.
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0: É a programação A Caminho do Sol desta terça-feira, hoje, 23 de junho de 2026.
3: Bom dia.
0: Pra você que tá levantando, se ajeitando, se preparando todo ou toda para trabalho.
3: Bom dia.
0: Pra essa galera aí, ó, que vem rasgando noite adentro, madrugada fora, garantindo, claro, o pãozinho nosso de cada dia, né não, Dudu?
4: Bom dia.
0: Sítios, chácaras, fazendas, enfim, essa galera da zona rural que não deixa a peteca cair jamais. Alô, região!
5: Brasil!
0: Vamos levantando o Brasil! 5 horas em ponto lá na capital federal e nós vamos começando aqui com nada mais, nada menos que Pedro Bento e o Zé da Estrada em pleno inverno. Aí, ó, é a noite fria. Uma ótima terça-feira pra você.

Aí sim, bebê, às 5h11 no Colo da Noite, Zé do Rancho, Zé do Pinho. Tivemos Tião do Carro com Odilon, A Palavra Ladrão e A Noite Fria. Pedro Bento, Zé da Estrada, não tão fria, né? Quanto passamos aí nos últimos dias, mas há quem diga que o bicho vai pegar. Você tem uma ideia? Eu tenho um amigo que mora lá no Rio Grande do Sul, em Canoas. Ontem o dia se fez noite por lá, pra você ter uma ideia. Ele me mandou um vídeo, era o quê? 4 alguma coisa da tarde, já tava escuro. É, bebê, não é brinquedo não. Eu tô dizendo, eu não, né? A galera que entende aí, os entendedores, a gente só replica aqui. Que o clima tá mudado, tá todo atrapalhado. E teremos aí frio intenso com possíveis pancadas de chuva também. Não é brinquedo não. 5h11, pra você que está levantando, bom dia, vai no Zapinha, 99986-1023. Comunique-se, dê o seu bom dia. Mande pra nós também seu signo, claro que a gente quer saber o que os astros têm a dizer a seu respeito. Sussume, amigo!

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2: Pezinho lá. Pezinho lá e outro cá. Já de volta na melhor do Brasil. Agora 5:12. Tem Zico e tem o Zeca.
1: Bom dia.
2: Tem caminhos da vida que seja iluminada, que Deus nos abençoe mais um dia, não é isso? Abençoe e nos proteja. Amém. Que assim seja. É isso.

0: É a lembrança de boiadeiro, crioulo, seresteiro. Tivemos martírio de dor, caçula, marinheiro. Te amarei toda a vida, Belmonte com o Amaraí e os caminhos da vida também, né? Zico mais Zeca. Pra você que está levantando, você que se ajeita todo ou toda para trabalho, nesta terça-feira, hoje, 23 de junho de 2026, Tereza em Brodowski. Bom dia, minha querida. Ela quer bom dia, Dudu.
1: Bom dia.
0: Da Tetê e da Gatinha. Gatinha, devido ao frio, devido ao tempo, ao mau tempo, eu diria, né? Não está subindo mais no telhado não, viu, Tereza? Bom dia pra você, querida. Obrigado pelo carinho. É de Aries. Tá anotado aqui. Logo mais a gente vai saber o que os astros têm a dizer a seu respeito. 999-86-1023, esse é o Zapinho. Faça como todos estão fazendo. Participe você também. É você no horóscopo. Um bom dia pra você que vai assistir a Copa em Orlando. Eu digo, na casa do seu tio Orlando. Que mora logo ali.

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7: E segue no seu rádio até 7, tocando as velhinhas. Levantando agora, ajeitando o café. Tem muita gente que prepara o rango também. Aí sim, 5h29, não perca a hora. Um ótimo dia, um bom trabalho.

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0: É mais o Dalvan, faltando 20 minutos para as 6, tivemos Dino Franco, Mouraí, Manto Estrelado e a Noite de Amor da Lei Dorivan pro nosso amigo lá, o Rinaldo, ele é de Pratápolis e é também de Libra, olha lá, isso bom, hein? Tá anotado, viu, meu amigo? É, bebê, pra você que brincava de passar o anel antigamente era uma simples brincadeira em que você fechava suas mãos e deixava cair aquele artefato de bijuteria, ou não, na mão de um outro coleguinha. Pra nós, né, gatona? De outrora, eu diria, de uma outra época. Você, meninão, que adorava brincar de passar o anel.
1: Ai, 999-86-1023
0: é o nosso zapinho pra você que está levantando agora. Você que se ajeita, se prepara todo ou toda para trabalho. Pois é. Indica pra nós também o seu signo, a gente quer saber o que os astros têm a dizer a seu respeito. Beleza? Pra você que só faz três coisas na vida: comer, dormir e trabalhar, e mesmo assim vive com fome, com sono e sem dinheiro. Eita, Lelê, uma ótima terça-feira.
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0: Educadora 5:43, bom dia.
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0: Marisa! Ela é de Patrocínio Paulista, ela tá dizendo ali que adorava brincar de passar o anel, brincou demais. Era uma brincadeira mais de criança, né, Marisa? Criança sim, né? Mas é uma brincadeira mais de meninas, né? Ou não? Ou estou equivocado? Eu me lembro que perto lá de onde eu morei, onde fizemos infância e tal, as meninas brincavam ali de passar o anel. Bom dia pra você, meninão, que brincou de passar o anel.
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0: Tem coisas que só a madrugada lembra você. Pra você que é da época do Bensavó, Bensavô vai entender o que nós falamos aqui. Para outra de madrugadinha, Irídio mais o Irineu, Laço da Saudade.

0: Na melhor do Brasil, tivemos com Irídio, mais um Irineu, um laço da saudade. O ano era 1982.
1: Bom dia!
0: Que você tava fazendo em 82? Lembra aí? Não, né? Muito antigo, Rodolfinho. Tá. É, ninguém lembra. Em 82 tá bem. Eu também não lembro, não. 82 teve a Copa, né? A Copa de 82, não é? Rapaz, que entrega o gás. Não, aí tá muito antigo, não vou lembrar, não. Se você lembra, realmente você tem um pouco mais de 18 aninhos. Mas enfim, 999-86-1023 é nosso zapinho pra você ir dando o seu bom dia, se comunicar e enviar aqui pra nós, assim como fez a Shirley e agorinha pouco. Ela mandou que é de escorpião, que é coisas boas pra hoje. Quem não, né, minha amiga? Uma ótima terça-feira pra todos aí. Obrigado pelo carinho, Shirley, que é de escorpião. E você, qual é seu signo? A gente quer saber o que os astros vão dizer a seu respeito nesta terça-feira.
2: Ai, para!
0: Nesta terça-feira fria e cabulosa. Ai, que legal. Mato Grosso e o Matias. Ó, mulher, nada boa, hein?

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2: Educadora, faltando 2 minutos para as 6. Bom dia.
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2: Pra você que é da época do Bem Savô, Bem Savô, bom dia. Levanta aí, bebê. Época boa essa também, né? Não é não? 1 minuto apenas, faltando pra as 6, tá todo mundo aí?
7: Bom dia.
2: Parece que tá esfriando ou impressão minha? Acho que não, né? Todo mundo por aqui, deixa eu dar uma atualizada aqui no sistema, ó, em nosso mega sistema meteorológico, não, 17 graus, 16, caiu, eu falei que eu tava sentindo um ventinho gelado aqui, nas dobrinhas.
8: Bom dia, minha família que me ama.
2: Olá, minha família que diz tanto que me adora, tá todo mundo

0: comigo por aqui, você não vai ficar de fora não, né, bebê?
1: Claro que não.
0: Então vai no Zapin, que é o 999-86-1023. Comunique-se, manda pra nós o seu bom dia e também o seu signo. A gente quer saber o que os astros têm a dizer a seu respeito nesta terça-feira.
2: Argelói!
3: Sim! Calma, que aqui você não passa frio, não.

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3: É isso aí. Olá, seja muito bem-vindo, bem-vinda você também. 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Educador FM, Batatá, em São Paulo, são 24 horas no ar, direto tocando as melhores para o A Melhor Ouvinte do Brasil. 102,3. E até 9 horas tem Rodolfo Mosquear na área, cantando muito claro com a sua participação. Se liga aí.
2: Uou!
3: E vamos que vamos. Seguem as velhinhas.
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3: Programação A Caminho do Sol desta terça-feira, 23 de junho de 2026. Para você que está levantando agora, você que se prepara todo ou toda para trabalho. 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
2: E a gente abre Hora 6 com a indicação de Thelma, canção esta que ela está oferecendo para seu esposo Jefferson. Alô Jefferson! E também a sua filha Maria Vitória, que já está indo para trabalho. Vamos dar um pulinho em 1970 com Chitãozinho e o Chororó.

0: 70. Chitãozinho, mais o Chororó.
1: Bom dia.
0: Abrindo Hora 6 nesta terça-feira, 23 de junho de 2026, agora no alto aqui da Vila Cruzeiro, marcando 16 graus e por aí, friozinho ou não? Ó, a coisa vai piorar, hein? Eu falei 5 da manhã que eu tenho um amigo lá no Rio Grande do Sul, em Canoas, mais precisamente. E rapaz, ontem por lá, ele me mandou um vídeo. O dia se fez noite, pra você ter uma ideia como é que a coisa tá lá no Rio Grande do Sul. Tá brincando não? E claro, não demora, ela vai começar a chegar pra nós aqui, né? Friozinho, uma chuvinha leve, tá bom, diz aí a galera que entende, né? Que vai ser uma chuva leve, não é aquela coisa assim, ah, né? O problema é o vento. Vento diz que vai ter demais, enfim. 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
0: 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Agora 6h15. No minuto e meio, pode marcar aí, a gente tá de volta com Dose Dupla. Pra você que levanta agora, bom dia, bom trabalho.
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4: E pra você que lembra do Zé das Medalhas.
5: Bom dia!
4: Bom dia!

0: viu e falou: eu também sou de Sagitário e claro que eu quero uma coisa boa também de uma terça-feira. Não só à noite, né, Cida? Como no trabalho durante o dia todo também, mas enfim. E aí, você, tá afim? 999-86-1023, o nosso zapim, fique à vontade, vai lá, coloque lá seu signo. A gente quer saber. Educadora. O que é que vai acontecer? 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
0: Ó, que beleza que eu já estou vendo por aqui. Eita, Lele, gostei disso, hein? Gostei disso aqui. Vamos lá, bora saber? Previsão do tempo para Batatais e toda a nossa região, segundo o site Climatempo. Para esta terça-feira, 23 de junho, é a seguinte: teremos sol com muitas nuvens e períodos aí de céu nublado, porém à noite com pancadas de chuva. Ó, que beleza! Aí sim, também gostei. A mínima 15 graus, a máxima 26. Apesar da probabilidade que tá um tanto quanto baixa, a gente procura acreditar, né? 83% caso caia, volume estimado em torno de apenas 1 milímetro, mas tá bom, já é alguma coisa. Se alguém borrifar alguma aguinha lá do alto, a gente já agradece.
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2: E nós de volta na melhor do Brasil, pra você que está levantando, se ajeitando, se preparando para trabalho. Bom dia, uma ótima jornada, boa terça-feira. Pelo sim, pelo não, leva um agasalho, hein, meu velho? Vai saber. Vai saber, o clima tá meio maluco, o tempo tá meio atrapalhado, tá acontecendo tudo ao mesmo tempo. Vamos lá, 6:30, eu agora falo pra você, lá da Cooper Lube, a equipe Cooper Lube avisa que continua trabalhando para oferecer as melhores promoções em toda a linha de lubrificantes. 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

Cadê? Abra ali. Isso é uma utilidade pública, bebê. Você sabe o que eu fui fazer agora? Deu certo, viu? E adivinha? Como um bom brasileiro que sou, estou na fila, bebê. E se bobear, é a última senha, hein? Já fechamos aqui, quem pegou a senha, pegou. Quem não pegou, já não pega mais, tá tudo certo, vamos embora. Ó, deixa eu falar pra você que a Receita Federal abre hoje, às 9 horas, daqui a pouquinho, né? A consulta ao segundo lote de restituição do Imposto de Renda Pessoa Física, referente a junho de 2026. O pagamento será realizado no dia 30 de junho. Que dia que é 30 de junho? Abre ali, bebê. Deixa eu ver. Terça-feira que vem. É, daqui uma semana. Ó, com 16 bilhões de reais destinados a 9,58 milhões de contribuintes, este é o maior lote de restituição da história em número de beneficiados. O valor é o mesmo do primeiro lote de 2026, pago em maio. O contribuinte pode verificar se vai receber neste lote por meio da página da Receita na internet. Basta você clicar na opção Meu Imposto de Renda e em seguida consultar a restituição. Foi o que eu disse, tá funcionando já, viu? Eu dei um clique ali naquele consultar a restituição, fui lá, consta lá que eu estou na fila de espera. Eu ficar quietinho e aguardar. Mais ou menos por aí. 999861023 é nosso zapinho pra você que está levantando agora, você que se prepara todo ou toda para trabalho, manda aqui pra nós seu signo. Nós queremos saber o que os astros têm a dizer a seu respeito nesta terça-feira. Correndo o risco de ter uma chuvinha logo mais à noite. Coisa boa, hein? Rapaz, que entrega o gás. Não é brinquedo, não. Alá! Minha amiga Ana Paula, tá anotado, querida. Obrigado pelo carinho, Ana Paula de Escorpião.

0: que entrega o gás. Fala em gás, ontem eu precisei trocar o meu, 110 conto já, hein? Nu! Onde é que nós vamos parar, fio? Fala pra mim. Quando eu liguei pro coleguinha lá, falei, meu Deus, já tá isso tudo? Eu tô na profissão errada. Eu devia ser político. Brasileiros e brasileira, vou começar a treinar. Vou ser político agora. Seguinte, um bom dia pra você que tá pretendendo assistir a Copa em Orlando, na casa do seu tio Orlando, que mora logo ali, na cidadezinha vizinha. Fala, Sonia! Bom dia, querida! Você tá bem?
1: Tranquilidade total.
0: Sonia, hoje eu tô trabalhando meio no automático, viu? Vou te contar. Rapaz. Coisas que vão acontecendo na vida da gente, que a gente vai perdendo um pouco. Mas enfim. Minha amiga Priscila Imbrodowski, um bom dia pra você também, querida. Obrigado pelo carinho. Ela é de Aquário, tá anotado, não esqueci, não. Forte abraço. Quem mais mandou que é de Aquário? Teve mais gente. Anice. Ô, Anice, bom dia. Gostei do café, hein, Anice? Deve estar quentinho aí, né? Essa galera aqui tem fogão de lenha em casa. Ei, bom, hein? Pessoal me manda aqui, ó. Começa a esfriar. Bom, se bem quem tem, só cozinha nisso aí, né? Me ajuda aí, ó. Na banha, panela de ferro, panela de barro, que mais? Panela de pedra. Pedra sabão que eles falam, né? Nu, fica bom, hein? Faz um arrozinho ali na panela de ferro ou na panela de pedra. Você come ele puro, bebê. Joga uma pimentinha, mas uma pimentinha daquela fogo na língua. Nossa, não precisa de mistura. Me ajuda aí. Não é não, minha amiga Anice? Ai, muito bom, né, Anice? Pra nós que viemos dessa época aí de benção-avó e benção-avô, já viu, né? A gente sabe muito bem o que é que a gente tá dizendo. Pessoal que vivia na rua, se não é época de outrora. Então tá bom. Meu amigo Zé, não esqueci de você não. Zé Carlos, ele é lá de Franca. Ele que me pediu essa canção aqui, ó. De Milionário e o Zé Rico. É a minha casa. Agora então, pronto.

Milionários é rico, os Gargantas de Ouro, os pseudônimos eram os melhores, né? Numa época de outrora aí. 15 minutos para as 7, é a minha casa. Minha casa, minha vida. 999-86-1023 é meu desafio. Fique à vontade para você se comunicar, enfim, mandar o seu bom dia. Quem mais mandou ali, ó? Vixe, tá apagando tudo hoje aqui, não sei o que tá acontecendo, não, tá meio maluco o negócio. Oi, Marina, oi, Rodolfinho, bom dia, Marina de Batatais, sou de Leão. Gatona, ela é de Leão. Imita aquele leão da Metro.

da MGM. Lembra numa época de outrora que você ia ao cinema? Quando eles apertavam play lá, parecia aquele leão na tela, ele dava um... fazia um rugido ali. Aí ele aqui, ó. Ó, que leão bravo. Ô Marina, bom dia, vou anotar já, viu, querida, senão a gente esquece. Cabeça no mundo da lua, como diz a letra, como diz o poeta. Prontinho. A Ivone também é, né? A Ivone lá de Orlândia, que já tinha mandado. É, eu vi ali. Ela também é de leão, já tá no trabalho. Ela mandou um radinho agora há pouco ali, a foto do rádio que ela tá nos ouvindo lá. Rádio é um milhão, hein? Isso aí é muito bom. 999-86-1023. Vai lá, não requer prática nem tão pouca habilidade. Você que tá levantando agora e tá querendo ver a Copa na casa do seu tio Orlando. Fala pra todo mundo. Fala, vou ver a Copa em Orlando. Aí o camarada vai olhar e fala, oh, tá com a bala, hein, bebê? Fala, é, na casa do meu tio Orlando. Ele já mandou as passagens. Vou pegar o busão, guarinha mesmo. Chico Rei, Paraná, e a Fátima Leão.

A lua é testemunha. Tá aí, nas vozes de Chico Rei, Paraná e a Fátima Leão também. São as canções, músicas, melodias com Cooperlube e com a Companhia do Sol. Firmes e fortes com a gente até às 7 na melhor do Brasil. Minha amiga Ângela por aqui também, ela tá lembrando que hoje, 28 já, Ângela? Caraca, já isso tudo? 28 anos que perdemos o cantor Leandro, foi mesmo, 23 de junho de 1998. Ele tava com 36 anos apenas, hein? Caraca, é isso. E ela tá querendo matar a saudade. Vamos dar um pulinho a 1990, então? Quando eles faziam um tremendo sucesso. Lembra disso aqui? Quem é que não? Ah, bebê, me ajuda aí. Pensa em mim. Alô, Ângela, bom dia, você da grande região, levantando agora, se preparando para o trabalho.

0: Lele. 7 minutos para as 7, tá aí. Lele, Leandro Leonardo, o ano era 1990. Pensa em mim. Mais uma, claro. 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
5: Bom dia.
0: Daqui a pouquinho tem Bom Dia Educadora. Você que está levantando, se ajeitando para trabalho, vai mandando pra nós aqui o seu signo. A gente está organizando tudo, porque daqui a pouquinho também a gente vai saber o que os astros têm a dizer a seu respeito. Foi o caso da minha amiga Débora de... A Débora é de Franca? Franca também aqui, ó. Franca tá em peso hoje, tô gostando de ver, hein? Ela é de Virgem, minha querida, tá anotado. Já a gente vai saber. Também tô curioso hoje, viu? Eu estou precisado, na verdade. Não é brinquedo, não. E pra nós que viemos, você, meu amigo, que veio de uma época em que você brincava de passar um anel, lembra, não? Passar um anel era apenas uma brincadeirinha que você fechava suas mãos e depositava, ou não, aquele artefato redondinho de metal que estava ali em suas mãos. É isso.
3: Ai, para!
0: Quem é que lembra? Bom dia, bom trabalho pra você que brincava de passar o anel.
6: Oh, yeah!
0: Ui! 3 para as 7.

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1: Ô, minha Nossa Senhora, agora tem um gato vidente também lá em Minas Gerais. Já eu vou falar desse gato vidente aqui, ó. Ele acerta resultados aí dos jogos do Brasil, será? Você é vidente, gatona? Então olha pra mim, adivinha o que eu tô pensando agora? Não, você não adivinhou nada. Não vem, não. Deixa eu mandar um forte abraço pra nossa amiga ouvinte Maria Carla, ela quem faturou os produtos Vonix, presente lá de JL Tintas Automotivos. Ela tá me mandando uma foto agora aqui, que ontem ela foi retirar. Pô, que legal, Maria. 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Ó, gostei, hein? Se porventura você não quiser beber, manda um zapim pra mim aí, que eu passo pra pegar.
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5: Bom dia, minha família que me ama.
1: Olá, minha família que diz tanto que me adora. Que curioso nesse gato vidente, hein? Será que ele acerta os números da Mega? Eu preciso prestar atenção na matéria. Eu vou dar uma lida nessa matéria, já eu passo pra você. Só que me faltava. Será que a minha cadelinha é vidente também? Não tô sabendo.
6: Ai, para!
1: Eu vou precisar explorar um pouco mais esse lado aí, rapaz. O maluco lá tem um gato vidente na Minas Gerais, porque eu não posso ter minha cadelinha Nina aqui vidente também. Uai, como não? Que isso? Prestar mais atenção nesse detalhe aí. Olha o Dudu aqui. Tentei ali. Gatona colar, você vê que a gente tenta de tudo quanto é maneira, né? Até com os animais. Eita, Lelê! Vamos que vamos, não podemos?
7: Ô, Adriano, tá me ouvindo?
1: Então vamos lá, que o frio já chegou.
7: Gelou aí?
8: Sim!
9: Calma, que aqui você não passa frio, não.

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4: 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Olá, seja muito bem-vindo, bem-vinda você também. 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E até 9 horas tem Rodolfo Mosquiar na área, contando muito claro com a sua participação, bebê. Sim, pegando bem. No ar, bom dia, sem enrolação, hein?

0: marcadora para nós que só sabemos fazer três coisas na vida: comer, dormir e trabalhar. E mesmo assim, vivemos com fome, com sono e sem dinheiro. Aí lascou, literalmente de verde e amarelo.
1: Brasil!
0: Terça-feira, bebê, 23 de junho de 2026. Para você que está levantando, um ótimo dia, um bom trabalho. 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
0: E nós começamos com Jorge mais Matheus.

0: Não, já fizemos as contas aqui. Para. Zezé de Camargo sem Luciano e ainda Jorge e Matheus, só se for sozinho. Abrindo o Bom Dia desta terça-feira, 23 de junho de 2026. Bom dia. 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É isso, Chuchu. Dito isso, 718, intervalinho?
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0: Vamos falar do Gato Milu? Quem sabe, né? O Gato Milu acerta. O Gato Milu tá a milhão. E acredite, bebê, ó. Coincidência ou não, o Gato Milu, que ficou conhecido aí nas redes sociais por suas pré-visões esportivas, voltou a chamar a atenção dos torcedores. Pois é, após acertar o empate do Brasil contra Marrocos e a vitória da seleção sobre o Haiti na Copa, o felino de Aguanil, Minas Gerais, fez aí uma nova aposta. Segundo ele, o Brasil vencerá a Escócia na última rodada do Grupo C, em partida marcada para amanhã, né? Quarta-feira, 19h. A previsão foi publicada no último domingo, dia 21, nas redes sociais do tutor do animal, o Natan, e já ultrapassa 2,9 milhões de visualizações. Nas imagens, Milu, o gato Milu, que está a milhão e nada prosa, repete o ritual que o tornou famoso diante de 3 recipientes identificados com o Brasil, Escócia e empate. O gato escolhe o pote ali da seleção brasileira, indicando sua aposta para o confronto. É isso! E você? Acredita, não? Eu tava dando uma olhada nas imagens, é bem legal. Imagina 3 potes e virado pra cá, câmera pegando. Brasil, empata e Escócia. O gato vai calmamente no pote do Brasil. Então tá!
2: Brasil!
0: E viva o gato Milu! Amanhã nós vamos saber.
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3: Quando eu digo a você que o brasileiro só não domina o mundo porque ele não quer, você não acredita, né? Ai, que legal essa coisa do gato Milu. Rapaz, eu vou tentar fazer esse troço lá em casa com a minha cadelinha. Vamos ver o que vai rolar. Pelo sim, pelo não, vou colocar lá alguns números pra jogar na Mega. Já tenho cá em minha mente um plano para que isso aconteça. Vai que, né? Vai que rola. Vamos lá? Tá na hora da primeira edição do Zap Hits da Educadora com a Conveniência 14 de Março.
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3: Vamos lá, bebê. Agora é o seu hit, a sua favorita. Das duas, uma. Claro, uma você vai gostar bem mais que a outra. Tenho certeza disso. Literalmente, o poder da decisão agora em suas mãos. 999-86-1023. No ar, na primeira edição do Zap Hits, trazendo hoje as opções. A primeirinha, Eduardo Costa, Me Ajuda a Te Esquecer. Já a segunda, E Aí, Luan Santana. Qual que você gosta mais? Me Ajuda a Te Esquecer ou E Aí, Rodolfinho, Bonitinho, Queridinho, Cheirosinho. Se você não colocar um trechinho, a gente não liga Neuza com Creuza. Tá bom, ouve aí.
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3: Essa aqui é a primeira, ó.
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0: Agora.
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0: Essa daí é a primeira opção da primeira edição do Zap Hits da Educadora com a conveniência 14 de março. A segunda, vou colocar agora um trechinho.
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0: Aqui, ó.
3: Música 2.
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0: Luan Santana.
4: Eu sou desse que usa cama pra chorar.
0: E aí?
4: Você vai fazer amor de lá e eu de cá. 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
0: Agora é com você.
4: E aí?
0: Briga boa, não? Eu acho que sim, hein? Briga boa. É um pega bom, tá aí no ringue. Eduardo Costa com Luan Santana. Agora, literalmente, o poder da decisão está aí em suas mãos. 999-86-1023. Fique à vontade para você ir votando. A primeira, Eduardo Costa, Me Ajuda a Te Esquecer. A segunda, tem Luan Santana. E aí, enquanto você vai votando, a gente vai ouvindo a intermediária hoje com Leonardo. Lembra dessa? Todas as coisas do mundo. 2001, ó.

0: área da primeira edição do Zap Hits da Educadora FM, tá aí. Todas as coisas do mundo, Leonardo, ano era 2001, já faz tempo, hein? 25 anos já, rapaz, que entrega o gás. Não é brinquedo, não. Hoje nós tivemos as opções aqui com a conveniência 14 de março. A primeira, Me Ajuda a Te Esquecer, Eduardo Costa. A segunda, E Aí, Luan Santana. Entre tapas, puxões de orelha, chutes, croques, dedo no olho e mais. Rasteira e afins, a campeã chegou. Por quê, Rodolfinho? Simples, hein? Porque o melhor, a melhor ouvinte do
1: Brasil
0: votou, bebê!
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0: bebê? E aí?
1: E aí?
0: E aí? E aí? E aí? E aí? E aí? E aí? E aí? E aí? Tá bom? Bom? E aí? E aí? E aí? E aí? E aí? E aí? Certo, mano. Fala, Edna, bom dia. Deixa eu botar o áudio da nossa amiga, da nossa vó. Cadê a vó Laura? A vó Laura sumiu. Vó Laura, deixa eu dar um bom dia especial pra nós que sabemos fazer apenas três coisas na vida, bebê: comer, dormir e trabalhar. E mesmo assim, vivemos com fome, com sono e sem dinheiro. Sem um chaninho para acariciar aí pela cauda. Complicado isso aqui, hein? Oh, e eu tava dando uma olhada ali, você sabe que o tal do gato Milu, quebrando o tabu, que tá acertando aí os resultados e tal, é um gato preto. Há quem diga que gato preto não dá sorte, né? Eu não gosto nem de falar outra palavra. Eles falam assim, gato preto não dá sorte. Ah, tá bom. Você que não vai acordar 3 horas da manhã, catar num cabo do Guatambu pra você ver não o que, que é que não vai te dar sorte. Fala, vó Laura, bom dia. Vó Laura, saiu pela... Ó, vó Laura tá falando mansinho, ó. Ó.
2: Rodolfo, bom dia.
0: Bom dia. Ó,
2: então o gato, Milu, ele vai ter que concorrer com o boi.
0: Ah,
2: o vaca, sei lá. Eu vi, não faz muito tempo, acho que foi semana passada. O cara põe umas latinhas assim, com as bandeirinhas.
0: Esse eu não
2: e
0: vi.
2: O boi não vai lá, só que o boi não foi do Brasil, não, que era no centro. Ele colocou, acho que da Escócia, sei lá, um outro assim, não me lembro. Mas olha, eu ri demais, né? Agora vamos ver se aparece de novo pra gente saber quem é quem na história, né? Bom dia pra você, viu, meu querido? Deus abençoe.
0: Valeu, tá vó Laura em Franca. Então, agora tem o gato Milu. E pra quebrar o tabu, é um gato preto, tá vendo só? Ele acertou. Marrocos e Haiti, ele foi lá. Claro que ele não acerta o resultado, pelo que eu entendi, né? Ele vai uma vez só, são 3 potes. Brasil, empata e o adversário, no caso, amanhã Escócia. Ele vai no potinho do Brasil. Amanhã nós vamos saber. Amanhã não, né? Quinta-feira ou amanhã à noite. Hora que terminar o jogo, a gente vai saber se o gato Milu mais uma vez acertou ou quá. 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Já, vamos cantarolar com Ed Brito e Samuel? Tá bom,

0: Um eclipse. Gatona, você é um eclipse do mar. Ui, que delícia. Voltamos já. 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
1: Vamos lá, bebê! Taça do mundo é nossa! Milu, acerta aí, bebê! Taça do mundo é nossa! Tem gente apostando e apostando alto nisso aí. Ai, ai, ai. Cuidado, hein? Agora. Do mundo é nossa. Com brasileiro. Ah, não há não. Só não domina o mundo porque ele não quer, bebê. Porque depois vai dar trabalho, não vai ter que tomar conta dessa coisa toda aí. Então deixa pra lá, não é? 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
2: Eita, esquadrão de ouro.
1: Aí sim, hein, bebê?
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4: Cabo Verde segue encantando o mundo em sua primeira participação em Copas. E a história da seleção africana ganhou agora uma voz brasileira muito especial. O cantor Seu Jorge, bisneto de uma cabo-verdiana, foi escolhido para narrar o documentário Um Milagre no Atlântico, que vai contar os bastidores da histórica classificação do país para o Mundial de 2026. Em entrevista à FIFA, o cantor brasileiro disse que participar do projeto é uma forma de honrar suas raízes e fortalecer a ligação com Cabo Verde. Dentro de campo, a pequena nação africana também tem chamado a atenção. Depois de segurar a poderosa Espanha em um empate sem gols na estreia, Cabo Verde buscou um empate heróico por 2-2 contra o Uruguai, bicampeão mundial. Agora, a seleção chega à última rodada, com chances reais de avançar para a próxima fase. Para Seu Jorge, mais do que futebol, essa campanha representa esperança, autoestima e reconhecimento internacional para todo o povo cabo-verdiano.
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1: E pra você que está com o Cabo Verde.
5: Ai, para!
1: Bom dia.
6: Bom dia.
1: Gostei não, hein? Olha lá, você ouviu aí? É, eu me esqueci.
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1: Vamos ver, vamos ver. Vamos ver amanhã se o gato Milu acerta. Ou a vaquinha lá, que a vó Laura falou, né? Esse da vaquinha eu não vi ainda, do boi, sei lá. Eu falo pra você, o brasileiro, bebê, só não domina a coisa toda, toma conta da coisa toda, porque dá trabalho, depois tem que tomar conta, tem que acordar cedo pra dar água, botar papinho e tudo mais. Não, deixa como tá, tá de bom tamanho. Ai, que legal. E nós seguimos por aqui, firmes, fortes, belíssimos, cheirosos e penteadinhos até as 9, contando com a sua participação, claro. Ah, mas como mentindo? Não, chuchu, que isso? Vai lá no Zapim. A Sandra acabou de enviar agora, ela é de Virgem. Quem mais mandou que já estava anotado ali? Ô, Libra tem bastante hoje, hein? Até o Rinaldo lá de Pratápolis. Eu não conheço Pratápolis, é Minas Gerais, né? Nunca ouvi falar de Pratápolis. Aliás, não conheço, já ouviu falar. Não conheço Pratápolis. Quem mais mandou? Fabiana, bom dia, querida, tá anotado? Cida, não esqueci de você não, tá anotadinha aqui, bebê, pode ficar tranquila, tá? Débora em Franca também. Quem mais? Ivone, já falei dela, de Orlândia. Lucimara de Patrocínio Paulista, já está no seu trabalho com o Radião a Milhão. Ô, minha querida, Lucimara, gostei do rádio, hein? Gostei do rádio. Ela me mandou uma foto. Olha aqui, Rodolfinho, onde nós ouvimos a educadora trabalhando o dia todo. E mandou lá. Será que é a pilha?

0: família do gato? Do gato Milu? Cuidado aí com o gato Milu, hein?
1: Cuidado com o gato te pega.
0: Não é assim? Não, Rodolfinho, não.
2: Eu te dei uma rosa.
0: Aceita aí a rosa.

0: Segundo o Gato Milu, vai. Ele tá adivinhando lá. Tivemos ainda, Vó Laura, é Indiferença o nome da canção. Na verdade, ela é de 1996, com Zezé e Luciano, né? Composição dele. Aí eles fizeram um bem bolado agora em 2026, Cristiano Araújo e só Zezé de Camargo, sem Luciano. Regravaram Indiferença, Vó Laura está me perguntando o nome da canção que ela adora. E ainda Romance Rosa com os meninos Ed Brito mais Samuel. É isso, beleza? Posso terminar? Posso encerrar? Tchau, pessoal. Ah, não é assim? Então tá. 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JL Tintas Automotivas de volta no Bom Dia. Amanhã.
1: Bom dia.
0: Porque daqui a pouquinho a gente começa com os primeiros signos para esta terça-feira. Aí, bebê, por nossa conta e risco. Traia véia para fechar? Lembrança boa. Bom dia.

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4: Educadora, faltando 5 minutos para as 8. Bom dia.
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4: É, meu bom, nós seguimos por aqui. Agora tá na hora, né? Então vamos lá com os primeiros signos para que você comece bem a sua terça-feira, seu dia de trabalho. É você no horóscopo. E aí, prontinho, prontinha?
9: Se prepara
4: que agora o couro vai comer, bebê.
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10: Áries, 21 de março a 20 de abril.
4: Minha amiga Tereza em Brodowski, Edileuza, a Tânia e a Sandra mandou agora há pouco. Aqui, meninas. Eu já gostei disso aqui hoje, hein? Ó, nada de ganhar no grito hoje, tá? Eita, lelê. E agora? Afinal, os astros trazem cortesia e diplomacia para lidar aí com as pessoas, favorecendo a cooperação, acordos e parcerias também. Ó, passado, lembranças e questões familiares podem vir à tona, o que pode dar aí pano pra manga e ativar todo tipo de emoção em casa. Eu espero que você tenha entendido, hein? Ai, ai, ai. Solteira, solteiro, isso aí deve mudar, viu? E alguém, e além de alguém, pode até rolar um relacionamento bem agradável. Deu pra entender, não? Eu que não tinha entendido aqui, ó. E além de alguém, pode rolar um relacionamento bem agradável, será? Não, ainda não, calma. Primeiro aquela coisinha, comer pipocas em volta do coreto ali da praça, coisa e tal. Mal pegando nas mãos, que isso? Ó, DRs, não estão descartadas não, hein? O que que é DR, Rodolfinho? Discutir relação. Pois é, não tá descartada não. Então cuidado aí com mal entendidos e palavras ditas no calor da emoção. É, calor da emoção, botou paninho quente aqui, né? Na hora da raiva, bebê. A cor não ajuda em nada, hein? Procura, eu se eu fosse você, eu colocaria branco, que é a cor da paz. Finalzinho ali não tá muito favorável, não. Você de Áries.
10: De 21 de abril a 20 de maio.
4: Minha amiga Célia de Serrana e a Miriam também. Com mais jogo de cintura e diplomacia, pode ser mais fácil fazer ajustes e lidar com os coleguinhas. Só não deixe de esclarecer dúvidas sobre tudo no fim da tarde, tá? Querer resolver os problemas alheios pode acabar trazendo sobrecarga mental, então, ó, pega leve aí, chuchu, vai. Ainda em busca do amor perfeito? Que é isso? Pois tem chance de aparecer aí no trabalho em algo que costuma fazer, ó, de repente, tá aí, ao seu lado e você ainda não notou? Se já tem um amor, pode deixar a teimosia de lado e fazer também mais concessões. Branco também pra hoje, você de touro. Capricha, boa sorte.
10: Gêmeos, 21 de maio a 20 de julho.
4: Rosilda, Amara e a Dona Amélia lá de Brodowski. Ideias criativas podem render ganhos extras também hoje, ó, beleza? É isso aí, a gente gosta. Além de sorte e chances de se dar bem em apostas, tende a conquistar muita coisa na base do carisma também. Mas atenção no fim da tarde, tá? Pode ficar mais suscetível à influência das pessoas e acabar metendo os pés pelas mãos. Eita, lelê, hein? Os astros te deixam ainda mais cativante, favorecendo também paquera ou romance. Um papo divertido, uma boa prosa, pode virar paixão. Mas, ao mas, cautela. Cautela pra não levar uma brincadeira mais sério do que deveria. Branco também pra hoje, hein? Tá tudo no branco aqui, a coisa também é perigo.
3: Bom dia!
4: Andando na corda bamba.

0: não. Eita, Lelê, ai, ai, ai. Educadora. Bota branco, bebê. Pelo sim, pelo não, vamos vestir branco. Não é? Você tá doido, vai que dá alguma zica no meio do caminho.
1: Bom dia, tio Rodolfo.
0: Olá, bom dia. E aí, você tá bem? Tranquilidade total? Já estamos atrasados.
1: Bom dia.
0: O Dudu aqui, a Tetê ali e a Gatona também. Só faltou você e eu tenho certeza que você não vai ficar de fora, vai?
2: Claro que não.
0: Ah, que bom, que alívio.
3: Gelou aí?
4: Sim!
5: Calma, que aqui você não passa

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3: Yeah. Olá, seja muito bem-vindo, bem-vinda você também. Esta é a ZYD832, o canal é o 272. Educador FM, o Batatá em São Paulo, são 24 horas no ar, direto e reto, tocando a melhor música para o A Melhor Ouvinte do Brasil. Do Brasil. E até 9 horas tem Rodolfo Moschiari e a patota toda contando muito claro com você. Você também, Xavi. Ah, e você? E segue no seu rádio até as 9, bom dia.
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3: Gordo Ruliço, bem mais ou menos no serviço, eu sigo por aqui, porque se eu digo nós, a gatona fica uma arara comigo.
5: Você tá mentindo.
3: Não tô, não.
5: Você tá mentindo.
3: Eita, Lelê, claro que não. E hoje nós começamos com uma canção de uma banda que eu adoro demais. E ó, por incrível que pareça, acredite você, foi o único single deste grupo a alcançar o primeiro lugar na parada Billboard Hot 100. Eu estou falando de Van Halen com Jump. De 1984. Aumenta o volume que isso é rock and roll, bebê.

tipo de comentário que eu venha tecer neste exato momento, bebê, não fará jus a essas duas canções dos anos 80 que acabamos de rodar agora. Ultra de rigor, ciúmes, Van Halen de 1984 com Jump. E quem tava cantando e pulando também ali com Ed Van Halen.

0: Ô, Renatão. Que é isso, bebê? Agora deu pra cantar também. Café não deve ter, não. Ele tá perguntando se tem café. A Marcela já deve ter jogado tudo fora. Daqui a pouquinho deve ter um cafezinho fresquinho, né? Aliás, fresquinho tava. Geladinho, eu diria. Já tem um cafezinho quentinho da Mar. Seguinte, você tá levantando agora? Se preparando para trabalho nesta terça-feira? 999-86-1023 é nosso zapinho. Você não vai ficar de fora disso tudo aqui, não, né?
1: Claro que não.
0: Então vai lá, não requer prática nem tão pouco habilidade.
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0: Minha amiga Lucimara, lá de Patrocínio Paulista. Ela tava adorando, que nem o Renatão, ela tava lá cantando, né? Ultraje a Rigor e Van Halen também. Eita, lelê, hein? O velho bom rock and roll, né? Esse aí não muda, não morre nunca, eu diria.
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7: 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E a hora certa.
0: Educadora, são 8 horas 14 minutos no céu da pátria nesse instante.
8: Bom dia.
0: Boa terça, bom trabalho.
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0: Muito, muito bem. Nós seguimos por aqui. A Lucimara tá lá em Patrocínio Paulista com o Radião a milhão só no rock and roll, hein, bebê? Eita, Lele, querendo saber. Não só ela, como Neide também. Então vamos lá.
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0: O Neide, Lucimara, ela é de Patrocínio Paulista, ambas são de...
11: Câncer.
12: 21 de junho a 21 de julho.
0: Tudo indica que vai querer aconchego familiar. É, querer geralmente não é poder, né? Tá podendo ou não? Em plena terça-feira? Fica de boinha aí? Acho que não, tem que trampar, não tem? Então, a convivência tem de ser harmônica praticamente o dia todo, com exceção do fim da tarde, quando pode reclamar demais da conta e causar aí alguns problemas. Então, devagarinho aí, bebê. Desabafar, falar sobre o que vem sentindo, promete aliviar aí tensões também. Mas tudo pode parecer maior do que realmente é, dando margem para ansiedade e autocríticas. Portanto, tenha cautela, hein? Embora a vontade de ter alguém possa crescer ao longo do dia, a dificuldade em tomar uma decisão tende a crescer no fim da tarde. A cor para hoje é goiaba, bastante tenso, hein, Lucimara? Em Patrocínio Paulista e Neide também. Dá uma caprichada na cor goiaba, no tom goiaba. Boa sorte.
12: Leão, 22 de julho a 22 de agosto.
0: Leão, leão, leão, diz que é o rei da criação, não é assim que eles cantam, não? Cantiga de outrora, era, né? Daniela, Ivone em Orlândia, Luzia e a Marina também. Com um modo de falar agradável e diplomático, tende a arrasar em contatos, reuniões e negociações. Aproveita, pois distrações, esquecimento ou dificuldade para organizar ideias pode te atrapalhar aí no fim do dia. Cuidado aí. Dia para dar atenção também à saúde mental e emocional. Tô precisando disso aí, viu? Pois a tendência de pensar demais e remoer situações em silêncio pode te esgotar. Seu charme tende a aparecer já na hora da prosa, daquela prosa com o interessado ou interessada, enfim. Podem rolar afinidades e risos fáceis aí, ó, deixando o alvo interessadíssimo. Ou interessadíssima, vai saber. E daí, pra algo mais concreto, bebê? Algo mais sério? É um pulinho, hein? É um pulinho de corda, como dizia a vovó. Pulinho de corda. Ó, amarelo sua cor pra hoje, você de leão. Capricha aí, boa sorte.
12: Virgem, de 23 de agosto a 22 de setembro.
0: Vamos lá, Sandra, Débora em Franca e Rosilaine. Roselaine. Os astros aumentam sua preocupação com segurança financeira. Mais simpático e conselheiro, seu signo tende a mostrar aí que é amigo pra toda hora, hein? Conversas, apoios e interações estarão também favorecidos hoje, mas o bicho pode pegar mais tarde, portanto, cuidado, inclusive, por conta de um leve ciúme. Nu, se o bicho vai pegar por um leve ciúme, imagine se fosse ciúme ou ciúme pesado. Não é brinquedo, não. Tá conhecendo alguém? Tende a analisar até o jeito da pessoa te responder para decidir se vale a pena investir. Que é isso?
1: Ai, para!
0: É, meu Deus do céu, tá escolhendo, hein? Em busca de harmonia e estabilidade, pode fazer concessões e relevar aí algumas situações também. Ó, você de virgem, sua cor para hoje é o azul, bebê. Pelo sim, pelo não, bota lá.
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0: Vai, Brasil! 8:18.
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0: Agora tem o Thiaguinho balançando a sua terça-feira, o seu trabalho. Olha lá. Me balançando.

0: Tiaguinho, na melhor do Brasil. 8 horas 21 minutos, me balançou. Bora boa! Solange Franca, bom dia, querido teu, próximo aqui.
1: Como é que faz pra
0: ter? Ai, minha querida. Dentre as bobagens que a gente fala por aqui, ela tava lá dando risada, né? Nas três coisas que a gente gosta de. Ó, vou repetir, Solange. Três coisas que nós gostamos de fazer na vida: comer, dormir e mais ou menos trabalhar. E mesmo assim, vivemos com fome, com sono e sem din-din. Nu, aí lascou. Não é? Você tá mais ou menos dessa vibe aí também? Quem é que não, né? 999-86-1023 é o nosso zapinho pra você se comunicar e fazer parte dessa galera. Gente boa demais. Você tá sabendo da Receita Federal? Eu fui lá dar um confere, que ninguém me comunicou, maluco. Eu falei, pô, será que não tem uma bala pra pegar? Ninguém falou nada, eu não recebi nenhum aviso. Fiquei na dúvida também, será que deu certo? Será que não? Será que o leão me pegou ou vai me pegar? Ai, ai, ai, mas enfim, para tudo que você tá fazendo aí, bora prestar atenção aqui, ó. A Receita Federal abre hoje, 9 horas. Eu testei mais cedo, já tinha funcionado, hein? Bom, testei o... pra consultar, né? Aí deu certo. Ó, Receita Federal abre hoje às 9 horas a consulta ao segundo lote de restituição do Imposto de Renda Pessoa Física. Belê? Isso aí referente a junho de 2026. O pagamento será realizado no dia 30 de junho, dia 30, próxima terça-feira, ok? Com 16 bilhões de reais destinados a 9,58 milhões de contribuintes, este é o maior lote de restituição da história em número de beneficiados. Pois é, o valor é o mesmo do primeiro lote de 2026 pago em maio também. O contribuinte pode verificar se vai receber neste lote por meio da página na internet, página da Receita na internet, ok? Basta você clicar na opção Meu Imposto de Renda e em seguida consultar a restituição. Como dito e repito, eu fiz isso e consta lá que eu tô na fila, como um bom brasileiro, estou na fila, bebê. Você já foi lá dar um confere, dar uma olhada, não ver onde você tá, de que maneira que você tá ou não? É isso, Meu Imposto de Renda, depois você vai clicar em consultar a restituição.
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7: Os bancos brasileiros registraram lucro recorde em 2025. Segundo o Banco Central, o setor fechou o ano com ganhos de mais de 255 bilhões de reais, o maior valor da história. O resultado veio em um período de juros elevados, com a taxa Selic chegando a 15% ao ano. Ao mesmo tempo, linhas como o cartão de crédito rotativo e o cheque especial continuaram com taxas muito superiores. Especialistas apontam que o desempenho foi impulsionado não apenas pelos juros, mas também pela digitalização dos serviços, redução da inadimplência

0: e diversificação das receitas. Já a Febraban afirma que juros altos não beneficiam os bancos, que também aumentam custos, riscos e limitam a concessão de crédito.
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1: E nós queremos saber, brasileiras e brasileiros. Esse ano tem eleição, né? Brasileiras e brasileiros. Quem lembra disso aí? 8h27, podemos não? Agora tá chegando Libra, vai lá.
2: Libra, 23 de setembro a 22 de outubro.
1: Elizabeth, Cristina, bastante hoje Libra, hein? Elizabeth, Cristina, Solange em Franca, até o Rinaldo lá de Pratápolis, que eu não conheço, é Minas Gerais. Seu charme, diplomacia e boa prosa, boa conversa estão ativados e te ajudam a brilhar hoje. Podia ter, eu quero um enfeitinho de brilhinho, tem não? Quando eu falar, usar o termo brilhar, você faz um efeitinho, deixa eu ver. Ah, isso não é brilhar, pô. Ah, tem a dó. Mas a dificuldade de se posicionar ou agir aí com firmeza pode aparecer e te atrapalhar, hein? Aí lascou, hein, bebê? Sua autoestima promete ficar favorável com refinamento e equilíbrio. Ó, refinamento e equilíbrio. O dia também favorece o autocuidado, inclusive mental. Pode pintar um pretendente ou uma pretendente, mas as dúvidas também. Oh, tá batendo e soprando? Se já tem um amor, tende a agradar e muito, hein? Senão o bicho vai pegar. Pronto, faz assim lá, logo de cara, senão tá danado. Vermelho é sua cor para hoje, você de Libra, batendo e assoprando ali ao mesmo tempo.
2: Escorpião, de 23 de outubro a 21 de novembro.
1: Ô, Gabriela, Gabriela, sempre Gabriela da Fazenda Três Marias. Bom dia, mandou agorinha, ó. Tô vendo agorinha aqui. Ana Paula, Fabiana, Shirley, Gilberto, a vontade de trabalhar isolada ou isolado ou até de casa tende a ficar forte também. Se é possível, vai lá. Ainda bem que conta com capacidade de adaptação. Mas aqui, ó, no fim da tarde, pode ser mais fácil alinhar ideias, foco e ação também. Seu coração pode entrar no modo de tranquilidade e paz. Tenha cautela aí, ao valorizar demais quem não está nem aí pra você. Eita, Lelê, aí não, hein, bebê? Cuidado aí. As chances de viver, né, um romance escondido tendem a crescer também. Por que escondido? Porque proibido, proibido é mais gostoso, Rodolfinho. Vai, vai, viu? Você de escorpião, amarelo pra hoje. E cuidado com essa coisa de romance escondido aí, hein? Telele.
2: Sagitário, ai, ai, ai. De 22 de novembro a 21 de dezembro.
1: Minha amiga Cida, Lenilda, agora foi. Lenilda lá de São Joaquim da Barra, bom dia. E a Cida também. Meninas, dinheiro aqui, vamos falar de din-din. Tudo indica que não vai faltar ideias para reorganizar as finanças e até um jeito de ganhar mais. Ó, me ensina o caminho das pedras aí, hein? Mais sociável do que nunca, o dia promete vários pontos animados, encontros também e bate-papo com os amigos. Mas a vibração muda no fim da tarde e pode rolar mal-entendido ou aquele clima. Sabe aquele clima ruim, aquele clima meio de bã? Ficam olhando pra cara do outro sem dizer nada. Aquela cara de paisagem, aquela cara de pardal. Pois é. Envolvimento com alguém do seu círculo social pede cautela também no fim do dia. Afinal, podem ir de amigos para amores num instante. Ó, um passe de mágica. E a cor ajuda bastante. A sua cor para hoje, você de Sagitário, é o vermelho, chuchu.
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1: Sim, aqui a gente coloca fogo. Fogo no parquinho.
6: Ai, para.
1: 8h31, tem Alexandre Pires. Ele

0: sabia? Eu não sei o que é, tá? Então eu não posso dizer, eu não posso nem comentar, porque eu não tenho conhecimento de causa. Se é que você está me entendendo. Então, não posso me pronunciar a respeito da tal botecoterapia. Belê, bom dia pra você que vai assistir a Copa em Orlando, na casa do Titio Orlando. Titio Orlando está lá te esperando com pipocas já estouradas e tudo mais. 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
4: Eu quero levar uma vida moderninha.
5: Ai, para!
4: Quem é que não quer, né, Chuchu? Vamos lá? Pra encerrar? Pra fechar a vendinha? Passar a régua geral? Então vai pra tua conta.
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4: Chegando.
6: Capricórnio.
7: De 22 de dezembro a 20 de janeiro.
4: Lídia de Serrana, Dona Araci, Luciana e Conceição. Nós ainda nos lembramos muito bem. Seguinte, seu poder de diálogo, jogo de cintura e habilidade de resolver problemas estão em alta e podem te ajudar a avançar aí, ó, na carreira. Bom, hein? Mas parceria pede muito mais tato no fim da tarde, portanto tenha cuidado aí, hein? Pode pintar conflito e a necessidade de alinhar expectativas em certas relações no fim da tarde também. Já no amor, pode ficar dividida ou dividido entre vida afetiva e responsabilidades. Ô, dúvida cruel, aí lascou, hein? Como é que vai fazer isso? Ficar entre vida afetiva e responsabilidades? Eu não entendi, mas enfim. Se estiver na fase somente conhecendo, né? Tende a pensar no futuro da relação e também definir tudo aí, ó. Meu Deus! Isso é que é poder, hein? Que tá me cheirando isso aí? Bolo de casamento. É lógico, é. Magenta é a cor pra hoje, você de Capricórnio.
7: Aquário. De 21 de janeiro a 19 de fevereiro.
4: A mulher, quando, ó, se você tem um nome composto e ela te chamar pelos dois nomes, ou pelo teu nome, porque é mor, né? Mor pra cá, mor pra lá, não é? Se ela te chamar pelo nome, bebê, corre, porque o couro vai comer. Ó, a Neuza, Nice e a Priscila Embrodowski. Ideias engenhosas, projetos criativos e vontade de expandir horizontes prometem marcar o seu dia. Mas procure ter mais organização, foco nos detalhes e atenção aos prazos, principalmente fim da tarde, hein? É, então. Eu ia comentar uma coisa, melhor não. O desejo de viver um amor equilibrado vem com tudo também. Pode pintar atração, inclusive por alguém de outra cidade. Coisa que eu não boto muita fé não, você sabe a minha opinião, né? Mas, além da beleza, bom gosto e bom papo, tendem a mexer mais com você do que cantada pronta. Ó, bebê. Então, menino, o que seria uma cantada, uma boa cantada pronta, aquela batidinha? Não lembro de nenhuma. Nós não já soltamos aquelas bem ruinzinha, né? Salmão pra hoje, viu? Você de aquário? Capricha aí.
7: Peixes. De 20 de fevereiro a 20 de março.
4: Então, hoje temos a Ruth lá em Patrocínio Paulista e Vera. Você pode até ter ganhos extras e uma ajuda inesperada, mas o dia pede cautela. Opa! Luz vermelha acesa aí. Luz vermelha acesa. Ai, ai, ai, ai não. Além de intuição afiada, tudo indica que sua imaginação e mente criativa vão bombar. No... Pode ter grandes ideias, o que promete render oportunidades interessantes. Melhorou. Com um forte magnetismo e conversas cheias de segundas intenções, ó, como somos danados... A paquera ou romance promete decolar, mas pode ter dificuldades para entender os sinais do amor. É jogo de mímica, será? Só que me faltava agora também. Ai não, hein, bebê? Vou achar que a mulher tá tendo um AVC. Lilás é a cor pra hoje, tá? Nós de peixes, porque somos os melhores. E quer ver, ó? Somos tímidos também. Palmas para peixes. Aí, é só isso. Senão a gente fica vermelho. Fica sem graça e vermelho. Ruth, Valeu, querida. Forte abraço a todos em Patrocínio Paulista, a Vera também e essa galera toda que participa com a gente aqui todos os dias e aceita entrar nessa brincadeira do horóscopo. É você no horóscopo. No! Amanhã tem mais, hein? Educadora.

Falei certo? Falei, né? Depois a gente escuta lá. Ouve na escuta. Pra ver se isso é o certinho a pronúncia. Luísa Sonza. Sonza. Não vá pensar você que eu falei errado, que eu não falei. Tivemos ainda Bruno Mars com I Just Might. Pra você que está levantando, se ajeitando, se preparando.

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0: abraço pra minha amiga Célia. Ô Célia, você sabe que quando eu era pequeno, mamãe dizia Bilu Teteia, né?
1: Você tá mentindo.
0: Então.
1: Você tá mentindo,
0: seu jeito. Um forte abraço aí pra todo mundo trabalhando e ouvindo a gente. Gostei do radião, a milhão, hein? Aí sim a gente gosta disso, ó. E agora pra todo mundo aí, tem Jorge e Matheus, Só Se For Sozinho.

0: cantou?
1: Murilo Rufi, bebê. Murilo Rufi, né? É a canção Se For Sozinho. Só se for sozinho, né? Jorge mais Matheus. Pra fechar o bom dia, educadora desta terça-feira, hoje, 23 de junho de 2026. Temos aí, tá todo mundo sabendo já.

0: pessoal, nos falamos amanhã. Boa terça-feira, bom trabalho. Amanhã tem Brasil em campo, hein? Brasil em campo, hein?
1: Brasil!
0: Amanhã não vamos dar uma zoada, nós vamos saber se você tá que nem o gato Milu, adivinhando lá que o Brasil vai ganhar ou não. Beleza? Titi tá chegando por aí. Já já tem Frequência Educadora. Tchau, pessoal.

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0: Voltamos amanhã. 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
11: A China anunciou novas restrições contra empresas dos Estados Unidos e adicionou 10 companhias americanas à sua lista de controle de exportações. Entre as afetadas estão empresas dos setores de defesa, drones e terras raras, minerais considerados estratégicos.

0: indústria e para a tecnologia. Com a decisão, Pequim proíbe a venda de produtos e tecnologias de duplo uso, ou seja, que podem ter aplicação civil e militar. A medida é uma resposta à decisão de Washington, que recentemente incluiu gigantes chinesas como Alibaba, Baidu e BYD em uma lista de empresas suspeitas de colaborar com as Forças Armadas da China. O episódio reforma o clima de tensão entre as duas maiores economias do mundo e mostra que a disputa comercial e tecnológica entre Pequim e Washington está longe de um desfecho.
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6: E aí, tudo beleza? Chega mais! Hoje, terça-feira, 23 de junho, a temperatura 22 graus. Thiago Rodrigues está chegando pra continuar aqui com você. Adoro, adoro mesmo com frio. Adoro também, gosto.
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6: Bom dia pra você, no ar mais uma edição do nosso Frequência Educadora. Alô, turminha. E aí, beleza? Hoje, Batatais, tá mais nubladinha. É, tá assim com cara de inverno. Afinal de contas, o inverno chegou, né? É, eu achei que fosse ficar aquele sol. Falei, mas que inverno maluco é esse? Você tá bem? Você tá bem, hein? Você que tá me ouvindo? Tá tudo certo com você? Tá tudo 100%? Muito obrigado pela sua companhia. Ó, se não tá legal, vai ficar a partir de agora, tá? Levanta esse astral aí. Energia positiva, pensamento positivo atrai coisas positivas. É, se a gente ficar pensando, ah, minha vida é isso, ah, isso não dá certo, ah, isso não é legal, você só vai atrair coisa ruim, sabe? Exatamente. E ó, uma coisa legal, interessante, que quando você pensa positivo, age de forma positiva, até as coisas ruins saem de perto. É, não é verdade? É muito bom. Então bora começar o nosso Frequência Educadora. Aumenta o som aí.

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0: 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Perdoa aí, vai, por favor. Bom dia! 9h20. 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Daqui a pouco tem Palpitando Educadora. Ah, e Educadora nos esportes também. Bora falar de esporte daqui a pouco. 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
4: E muita gente sabe onde acende o farol, né? 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Numa situação de chuva forte, neblina ou viagem noturna, saber usar a iluminação corretamente pode aumentar bastante a segurança, viu? Tecnologia só ajuda quando a gente sabe utilizá-la, é ou não é?
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12: Bom dia, 9h25. 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
2: 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A bola rolou.

0: Noruega se enfrentam na terceira rodada para decidir quem fica em primeiro. Iraque e Senegal estão eliminados, né? Agora, pelo grupo J, a Argentina, com 2 gols de Messi, derrotou a Áustria por 2-0. A Argélia derrotou a Jordânia por 2-1. E a Argentina já tá na próxima fase, né? Mais 2 jogos finalizam hoje a segunda rodada. Pelo grupo K, Portugal pega Uzbequistão às 14 horas. E às 23 horas jogam Colômbia e Congo. E pelo grupo L, a Inglaterra encara o Gana às 17 horas. Às 20 horas tem Panamá e Croácia. Não vai perder, hein? 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
2: Bom

0: curtindo a gente em toda a nossa região através da FM 102,3. A O Potência, hein? Aí, e também potência. O Brasil todo e no mundo todo pela internet. Vamos lá com o nosso palpitando educadora de hoje, trazendo a história dessa ouvinte, muito querida por sinal, mas ela pediu pra não falar o nome dela. Que aconteceu? Vou resumir aqui pra você entender melhor aí do outro lado e dar a sua opinião, dar o seu palpite. Ela estava numa determinada rua, num determinado local que eu também não posso falar. E aí, no canteiro desse local, tem um canteiro assim, na rua lá tem um canteiro, né, uma parte pública ali, e tem um pé de manga, uma mangueira, né, um pé de manga lá. E tava bem carregadinho o pé de manga, tinha as manguinhas lá. E ela falou, vou pegar umas mangas aqui. Beleza, até aí tudo bem, né? Tava ali, foi ali, apanhar umas manguinhas, quem nunca fez isso? Acontece que de repente, do nada, eis que surge uma pessoa que mora ali por perto, né? Na frente ali, uma vizinha, e começa a brigar com essa nossa ouvinte. Que você não pode pegar essa manga, porque foi eu que plantei o pé de manga, eu que fico aqui cuidando do pé de manga, que essa manga é minha, que eu vou chamar a polícia pra você.
1: Ai, caramba!
0: E aquela coisa toda, mas acontece que o pé de manga tá plantado em um local público. Ela falou, não, minha senhora, eu vou continuar pegando as mangas aqui sim, ué. Ué, planta no quintal da casa da senhora. Pois a senhora vem reclamar. Ela quer saber, ela ficou indignada, tá? Eu tô resumindo a história aqui. Ela ficou indignada e ela quer saber se ela tá certa em apanhar as mangas ali. Se ela tá certa em pegar as mangas e ir embora, né? Feliz da vida, ou se ela tá errada. Se a

certa em querer questionar e impedir ela de pegar essas mangas. Cada coisa. Comigo nunca aconteceu isso, não. Eu não me lembro de ter acontecido, não. Não. Mas assim, que situação? Já lembrando, tá num local público. Se tá num local público, você pode pegar. Não é assim que funciona? Ou eu tô errado também? Ah, bora meter a colher nessa história. E se já aconteceu com você, conta pra gente aí. Segue o nosso Frequência Educadora da sua manhã de terça-feira ao PAN.

0: 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Nosso palpitando educadora, Thiago, nosso ouvinte mandou, ela mandou aquele texto, sabe? Gigante. Eu dei uma resumida para ficar mais fácil até pra gente entender. O que acontece? Ela tava passando e ela viu num canteiro, num determinado local, local público, ela viu um pé de manga, uma mangueira, carregadinha. Olhou, falou, que delícia, deu água na boca. Vou parar aqui pra apanhar uma manga. É, algumas, né? De repente ela tava lá apanhando as mangas, tudo, beleza. Aparece uma pessoa que mora em frente, né? Mora de frente, ela falou que é mais ou menos de frente ali. E sai e fala, você não pode apanhar manga aí não. Foi eu que plantei, meu marido que plantou, é, eu que cuidei. Isso aí não é pra ficar pegando não. Achando ruim com ela. E ela ficou indignada, falou assim, olha, eu vou continuar pegando porque o local aqui é público. Tá aqui e eu tô nem aí, vou pegar. Ela não baixou a cabeça, não. Só que depois ela ficou pensando, refletindo sobre isso. Falou, será que tô certa? Será que eu tô errada? E é isso que ela quer saber, né? Se essa senhora tá certa em proibir ela de pegar a manga. E a manga tá ali, a mangueira tá num local público. Ou se essa nossa querida ouvinte tá errada em pegar a manga ali. Mas enfim, é, ela quer saber a nossa opinião, o que você tem pra dizer pra ela diante dessa situação, lembrando que tá assim, não tá no quintal da casa dessa senhora que foi reclamar, né? Tá num local público, tá num canteiro, num local público. Vamos lá, vamos ouvir então a Patrícia Palaquim. Oi, Paty, bom dia.
1: Bom dia, Titi.
0: Bom
1: tudo
0: dia,
1: bem
0: Paty.
1: Com você?
0: Tudo ótimo,
1: olha,
0: Paty.
1: Titi, sobre
0: Oi.
1: Esse caso, nunca aconteceu comigo, não.
0: Nunca, Paty.
1: Eu rezo pra não acontecer, porque
0: por
1: se acontecer... Eu faço ela comer até as folhas do pé de mangueira.
0: Ô, louco!
1: Faço ela comer tudo, eu só tudo na boca dela. Enquanto ela não engolir tudo, eu não paro.
0: Meu Deus do céu!
1: Onde se viu isso, negar manga, gente?
0: É,
1: que tá
0: num
1: lugar público.
0: Ainda tá num lugar
1: Nossa,
0: público.
1: Nossa, que ruindade, que isso.
0: Maldade, né? Maldade. É, mas se tá num lugar público, e aí? Todo mundo tem direito de pegar? Oi, Carmen Boldrin. Tudo bem, querida?
2: Thiago.
0: Oi.
2: Bom dia,
0: Carmen.
2: Pessoa aí?
0: Pessoa
2: bom
0: aqui.
2: Bom dia pra todos os ouvintes. Com muito amor no coração, né?
0: Ah, isso
2: uma
0: é bom.
2: Uma semana abençoada.
0: Isso é bom. A gente
2: pra
0: gosta.
2: Nós, né? Sobre a enquete de hoje, lugar público não tem dono.
0: É.
2: Tem que continuar pegando.
0: Nunca vi isso. Acha
2: não
0: ruim.
2: Existe isso.
0: Eu acho que não.
2: Mulher doida essa?
0: Como assim,
2: um
0: né?
2: Bom dia aí pra você. Que Deus abençoe. Tá?
0: Amém!
2: Um
0: amém, querida!
2: Aí.
0: Valeu, Carmen! Um abraço pra você também! Uma ótima terça-feira! Quem mais, hein? Meteu a colher aqui! A Elisângela, Thiago! Ainda bem que não foi comigo! Se tá no local público, ué, quem passar tem o direito de pegar. Se ela quiser que ninguém pegue as mangas, ela tem que plantar no quintal da casa dela. Na área dela e não na rua. Se tá na rua, qualquer um que passar vai pegar. Ela não tem que achar ruim. É, eu também acho isso aí. Eu também. Já aconteceu isso com você? Se já aconteceu, aproveita e conta pra gente aí, tá? Manda aí seu zap, 99986-1023. É o nosso palpitando educadora na sua manhã de terça-feira. Tá muito frio aí? Você tá com frio? Parece que o inverno chegou.

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0: 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Nosso palpitando educadora, Thiago, é o seguinte... Eu tava passando numa rua, num determinado ponto, tinha um canteiro, é um local público, e tinha um pé de manga, uma mangueira. Quem é aí gosta de manga? Eu adoro manga, muito boa manga. E a manga é mais gostosa ainda, assim, ó, ela tá aquela manga docinha, né? E aí, o que que aconteceu? Ela passou e foi lá apanhar umas mangas. E até aí, tava tudo bem, só tava apanhando umas manguinhas ali... Sai uma pessoa, uma mulher, uma senhora, e começa a brigar com essa nossa ouvinte que escreveu pro Palpitando. Olha, você não pode apanhar manga aí não. Você não pode não, por quê? Porque eu que plantei, meu marido ajudou a plantar, eu cuido desse pé de manga não sei quantos anos, e você não tem esse direito. Essa nossa ouvinte falou, olha, me desculpa, mas eu vou continuar apanhando manga aqui sim, por quê? Porque é um local público, tá numa via pública, tá num canteiro público. Então, se é tá num local público, eu tenho direito. Eu não sei, só se eu tiver errado contra isso, mas eu acho que tem direito, né? É, então. Aí, ela simplesmente começou a brigar, falou que ia até chamar a polícia.
1: Ai, caramba!
0: Sério, vou chamar a polícia pra você. Fez aquele barra. Essa nossa ouvinte quer saber se ela tá certa em apanhar a manga ali naquele pé, mesmo estando no canteiro, no local público, ou se ela tá errada, ou se a senhora também tá errada ou tá certa, né? Quer saber o seu palpite aí nessa situação? É o nosso palpitando educadora. Alô, Ademir Luiz. Bom dia, Ademir. Você tá bom?
2: Então, Thiago, eu acho que tem que pegar assim, só não pode desperdiçar, entendeu?
0: É, isso é verdade.
2: Você tá no lugar público e manda essa... mulher se fuder.
0: Gê do céu, rapaz do céu.
2: É isso aí, então, essa é a minha opinião. Tranquilo?
0: A boca, rapaz do céu. Tranquilo. Ó, eu acho que desperdiçar não pode, né? Isso aí é pecado, desperdiçar comida aí não, né? Não é verdade? Mas eu acho que apanhar a manga não tem problema. Ô, Ademir, boa terça-feira pra você aí, meu irmão. É que dá uma raiva na gente mesmo essas coisas. É verdade, é verdade. Sandra Marta, oi, Sandrinha. Tudo bem?
3: Bom dia, Thiago.
0: Bom dia,
3: meu
0: Sandrinha.
3: Abençoado.
0: Amém, Sandra.
3: É, quanto essa... essa amiga ouvinte aí, é igual você achar dinheiro na rua, sem carteira, sem nada, não tem dono,
0: é seu. É seu, ué. Você vai achar,
3: fala pra ela que na minha casa tem pitanga, acerola e cajamanga. Assim que eu adorar, eu aviso ela.
0: Que delícia. Você avisa eu que eu vou aí.
3: Pra ficar...

0: Já que eu vou aí, viu? Ah, quem mais? É a Helena Laurato. Oi, Helena. Tudo bem, querida?
1: Bom dia, tia.
0: Bom dia. Tudo
1: eu
0: certo?
1: Acho assim, a via pública pode qualquer pessoa pegar.
0: Passar lá e
1: agora,
0: pegar.
1: Estragar, não.
0: É, concordo.
1: Nem estragar,
0: estragar
1: a árvore,
0: também
1: nem
0: não.
1: Estragar os frutos.
0: É verdade.
1: Mas pegar, ela pode sim.
0: É.
1: Se a vizinha não quer que ninguém pega, não planta mais árvore ali frutífera, porque se está na via pública, todo mundo tem direito de pegar.
0: Tem que pegar, não
1: uma
0: é
1: ótima
0: verdade?
1: Ótima semana pra você, um beijão.
0: Um beijo, só não pode estragar. Isso eu também sou contra, desperdiçar, estragar. Mas sei lá, se você passar lá, você deu vontade de chupar uma manga, põe uma manga, tá no local público, mas não foi bem isso que aconteceu com essa nossa ouvinte, não. Ela saiu, a vizinha lá saiu, falou, não, eu e meu marido, a gente plantou esse pé de manga aí há muitos anos, a gente vem cultivando, vem cuidando, e você não tem direito de apanhar manga aqui, e se continuar, eu vou chamar a polícia. O que você acha dessa história, hein? Bora meter a colher, é o nosso palpitando educadora.
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0: essa é top, hein? Ah, fala sério. Que tempo bom, que tempo bom. 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
5: A Austrália confirmou um segundo caso de gripe aviária H5N1 em seu território continental. O vírus foi identificado em uma ave marinha migratória encontrada doente na costa do estado da Austrália Ocidental. 2 dias antes, as autoridades já haviam registrado o primeiro caso em outra ave silvestre da mesma região. Até então, a Austrália era o único continente livre da presença do H5N1 em seu território principal. O governo reforçou as medidas de biossegurança e afirmou que trabalha em conjunto com os setores de frango, ovos e carne para evitar que o vírus chegue às granjas comerciais. Embora os casos em humanos sejam raros, a gripe aviária tem provocado um abate de milhões de aves em diversos países e impactado o abastecimento e os preços dos alimentos no mundo.
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5: Oi, turminha! Bora daquela esquentada aí no seu dia. Hoje, terça-feira, 23 de junho, a temperatura 23 graus. Tiago Rodrigues tá por aqui. O Titi, o fofoqueiro da educadora, feliz da vida junto com você. E essa é a ZYD 832, com certeza, a rádio que pega.
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5: Pega muito bem mesmo.
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5: Bom dia.
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0: parar aqui, vou apanhar umas mangas. Pronto. Aí ela parou lá, foi apanhar umas manguinhas e do nada sai uma vizinha ali, uma moradora, e fala: olha, o que você tá arrumando aí? Ué, não tá vendo? Eu tô apanhando manga, ué. Você não pode apanhar manga aí, não. Não pode de jeito nenhum. Meu marido e eu plantamos isso aí. Eu que cuido desse pé de manga há não sei quantos anos. E se você continuar, eu vou chamar a polícia pra você. É, e aí o que, que essa nossa vizinha fez? O que, que essa nossa ouvinte, melhor dizendo, fez? Falou: não, eu vou continuar porque tá no local público. Ela quer saber o que vocês acham dessa situação. Ela tá certa ou ela tá errada? Hã? E continuar ali apanhando a manguinha dela. É, porque tá num local público e do nada saiu. E diz, ela me contou aqui que essa vizinha aí fez o maior barraco. Começou a gritar no meio da rua e aí os outros vizinhos também escutaram e começaram a ir lá. Ixi, deu um barraco mesmo, não foi tão simples que eu tava imaginando aqui não. Exatamente. O que você acha, hein? O que você acha, Marcinha, disso tudo?
1: Bom dia, meu amigo Tiago.
0: Bom dia, Marcinha.
1: Tá com a música da Maiara e Maraíza, essa nova?
0: Claro que sim.
1: Quero oferecer pra todo mundo que está ouvindo, especialmente pro meu esposo Alexandre, pro meu amigo Tiago, a Cissa, o Rodolfo. Olha, eu acho que essa mulher devia pegar o pé de manga, plantar dentro da casa dela. Se ela não quer que ninguém pegue, então tem que plantar dentro da casa dela. Ou senão, quando ela morrer, levar dentro do caixão dela.
0: Vixe! Ah, meu Deus do céu, valeu! Valeu, tamo junto, meu Marcinha. É umas coisas que eu vou te falar, é umas implicâncias. Não precisa disso, é verdade, eu só tava ali pegando a manga e ela quer saber se ela tá certa ou se ela tá errada. Não é verdade? A Gisele, Thiago, ela tá certa. Se tá num local público, essa senhora não tem que ir lá brigar com ela. Vai chamar a polícia pra quê? Ninguém mandou ela plantar num canteiro público. Cada coisa, hein? Valeu, minha querida. Valeu, Gi. Boa terça-feira aí pra você, tá? Wesley, ô Thiago, eu ia apanhar mais manga ainda. Eu ia deixar ela falando.

0: 3 Anair. Ó, se tá no local público, ô Thiago, não tem porquê essa senhora achar ruim. Se ela plantou junto com o marido dela, aí o problema é dela. Ela deveria ter plantado no quintal da casa dela, numa área privada. Exatamente, tá implicando. Agora, se você que tá me ouvindo estivesse passando assim na rua, nesse local, você ia parar pra apanhar a manga também?
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0: Eu ia. Ih, tô nem aí.

Bolé de hoje, polêmico. Eu acho uma polêmica, eu acho uma implicância também ao mesmo tempo. Essa é a nossa ouvinte, o que, que aconteceu com ela? Ela estava numa determinada rua, eu não vou falar o local, é lógico. Ela estava numa determinada rua e ela viu um canteiro ali com um pé de manga. Uma mangueira linda, maravilhosa. Com frutos deliciosos. E ela falou, peraí, eu vou parar aqui, vou apanhar umas mangas ali, ué. E foi. E aí, de repente, sai uma senhora, muito revoltada, muito nervosa, de uma casa ali por perto, falando, gritando com ela, na verdade, né? Porque deu um barraco o negócio lá, é sério. E aí, gritando com ela, olha, você não pode apanhar manga aí, não. Eu que plantei junto com meu marido esse pé e eu cuido até hoje. Se você continuar, eu vou chamar a polícia pra você. Eu vou fazer um barraco aqui. Não sei o que. Sendo que ela já tava fazendo, né? Exatamente. No entanto, que essa ouvinte me contou que até os outros vizinhos acabaram saindo lá pra ver o que tava acontecendo. E ela simplesmente falou, não, eu vou continuar pegando as mangas aqui, porque a mangueira tá num local público. A senhora plantou com o marido da senhora no local público. E se tá no local público, eu tenho direito de pegar. E ela continua lá. E ela tá querendo saber se ela tá certa ou se ela tá errada em ter continuado pegando ali a manga. Aquela manga docinha. E se fosse com você, você faria o quê, hein? No lugar dessa nossa ouvinte? Manda aí.

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0: se os jogos acontecessem, melhor, acabassem agora. E aí, hein? O Brasil, por exemplo, pode enfrentar neste momento a Noruega nas oitavas de final. O Brasil lidera o Grupo C com 4 pontos, mesma pontuação de Marrocos. Para terminar na liderança, precisa vencer a Escócia e torcer para o Marrocos não vencer o Haiti por mais de 4 gols de diferença, né? Ou vencer a Escócia e torcer por um tropeço de Marrocos. Ou até empatar, né, com a Escócia, desde que Marrocos não vença o Haiti. Pelo cenário atual, o Brasil iria encarar o Japão, segundo no Grupo F no momento. Na segunda fase, poderia pegar a Noruega, a segunda colocada aí no Grupo I, já nas oitavas de final. A segunda fase teria jogos de peso como Inglaterra e Portugal e Argentina diante do Uruguai. Sim, ambos estariam no mesmo lado da chave que Brasil e Noruega. E nesta Copa do Mundo, 32 das 48 seleções avançam para o mata-mata. Passam de fase as 2 primeiras de cada chave e as 8 melhores terceiras colocadas no geral. 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Forte abraço pra vocês, bom dia, bom trabalho. 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

0: colher sem dó mesmo. Assim que é bom, né? Não é verdade? Essa nossa querida ouvinte escreveu pra gente. Ela tava passando uma rua e, assim, local público. Ela viu lá num canteiro uma mangueira, sim, um pé de manga. E aí foi lá, viu um pé carregado de manga e tal, falou, peraí, eu vou parar pra apanhar umas manguinhas aqui. E de fato, foi isso que ela fez. Parou lá, foi apanhar as manguinhas, manguinha doce, gostosinha. Só que do nada saiu uma vizinha muito brava, dizendo, ó, você não pode apanhar manga aí não. Não tem como você apanhar manga não, porque foi eu que cuidei disso aí. Né? Eu com meu marido, a gente que plantou, a gente que fez tudo aí, você não tem direito não. Inclusive, se você ficar apanhando manga aí, eu vou chamar a polícia pra você.
1: Ai, caramba!
0: E foi lá, deu um barraco, até os outros vizinhos acabaram saindo. Essa nossa ouvinte continuou apanhando manga lá. Falou, não, tá num local público e ela quer saber se ela fez certo ou se ela fez errado. Ô Marcinha, Marcinha mandou um outro áudio aqui. A Marcinha ficou revoltada com essa situação, né, Marcinha?
2: Ô Thiago, ah, é verdade. Ela, se eu fosse ela, eu catava mais manga e ainda chupava uma e falava, ai, que manga gostosa, que delícia essa manga. Tá muito boa essa manga, vou continuar a pegar mais uma.
0: Ai, meu Deus do céu. A Rosângela, oi, Rô, minha querida, um beijo, Rô.
3: Bom
0: e
3: dia,
0: aí?
3: Thiago,
0: bom dia,
3: bem,
0: Rô, tudo você? Ótimo.
3: Então, Thiago, sobre essa mulher que plantou esse pé num lugar assim que todo mundo pode pegar, ela não pode falar nada. Ela plantou num lugar ali na casa dela.
0: Uhum.
3: Aconteceu comigo, fui ela pegar uns abacates que eu achei, que eu vi numa praça aí. Eu catei a mulher, foi brincar comigo. Ela falou pra mim, quer chamar a polícia pra mim. Eu falei, pode chamar, tem o governador, quem que você quiser. Fui lá, catei os abacates, fui embora, chamando sozinho. É isso aí, deixa o povo pegar. Não é dela? Se é essa casa dela, tudo bem. Mas é na casa dela, então ela não tem que falar nada.
0: É, tá.
3: Educadora pega bem.
0: Tá na rua, né, Rosângela? Se tá na rua, é um local público, não tem muito o que fazer. Aliás, não tem nada o que fazer, não é verdade? Tá lá na rua, ela que plantou lá, tinha que ter plantado ela no quintal da casa dela. É o nosso palpitando da educadora. Você pode meter a colher nessa história e pode contar se já aconteceu isso com você. Com a Rosângela já aconteceu, ó. É, a pessoa planta no local público, depois ela acha que ninguém pode ir lá passar e pegar as coisas, não é verdade? E outro dia, você sabe que eu vi um coqueiro, lotado de coco? Eu falei, opa! E tava ali, num local público, mas eu não parei pra pegar, não. Eu fiquei meio com receio. Falei, vai que sai alguém aí e acha ruim, hein?
1: Ouvir é bom.
4: Yeah. Mas palpitar é melhor ainda.

sucesso maroto, Silas, na nossa manhã de terça-feira, coisa boa. 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
1: Há 40 anos, um dos jogos mais emblemáticos da história da Copa do Mundo parava o planeta. Em 22 de junho de 1986, a Argentina venceu a Inglaterra por 2-1 nas quartas de final do Mundial do México, em uma partida que ultrapassou os limites do futebol. Foi nesse jogo que Diego Maradona marcou os dois gols mais famosos de sua carreira. O primeiro ficou conhecido como a Mão de Deus, após o argentino usar as mãos para balançar as redes. Minutos depois, veio o chamado Gol do Século, quando Maradona driblou 5 adversários e marcou um dos gols mais bonitos da história das Copas. Mas para os argentinos, aquele jogo significou muito mais. A partida aconteceu em apenas 4 anos após a Guerra das Malvinas entre Argentina e Reino Unido, o que transformou o confronto em uma espécie de revanche simbólica dentro de campo. A vitória impulsionou a Argentina até o título mundial daquele ano e consagrou Maradona como um dos maiores ídolos da história do esporte. 4 décadas depois, o duelo segue sendo tratado como um dos momentos mais marcantes da identidade futebolística argentina. 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

0: Guilherme Maluf, ele que é veterinário e vai estar falando sobre cuidados com os pets no frio. Isso é muito importante. A gente tem que ter um cuidado especial, com certeza, com os pets, né? Com os bichinhos, os animaizinhos de estimação. Ó, você pode fazer sua pergunta direto ao doutor, tá? O doutor Guilherme Maluf já tá no ar no canal 45.1 da sua TV Educadora e o WhatsApp de lá é o 99996-2050. Esse é o WhatsApp da TV Educadora. Você mandou a pergunta, ele vai responder na hora, vai tirar todas as suas dúvidas, porque o programa é ao vivo, acontece ao vivo, já tá no ar inclusive lá, tá? Põe lá na TV 45.1. 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
0: No ar o nosso Fique Sabendo, 11 horas e 8 minutos, direto da nossa redação. Junto com a JCM Informática, você confere a partir de agora. Uma mulher de 51 anos morreu na madrugada do último domingo em Ribeirão Preto após ser atingida pelo cabo de um poste ao passar de moto por um cruzamento no bairro Santa Cruz. No boletim de ocorrência, a polícia militar registrou que a motociclista foi atingida por um cabo de aço de sustentação de poste. A CPFL Paulista informou que os cabos identificados no local são de telecomunicações e não têm relação com a rede de energia da distribuidora. O acidente aconteceu por volta das 5 horas da manhã entre a Avenida Portugal e a Rua Orlando Silva. Segundo o boletim de ocorrência, Fabiana Maria de Souza seguia de moto quando foi atingida no pescoço pelo cabo, caiu da moto e morreu no local. Imagens de câmeras de segurança registraram o momento do acidente. Equipes do Serviço de Atendimento Móvel de Urgência, o SAMU, foram acionadas, mas o óbito foi constatado ainda durante o atendimento. A Polícia Militar informou que a moto percorreu cerca de 50 metros após o impacto até parar. E a Polícia Científica fez a perícia no local e o caso foi registrado pela Polícia Civil como homicídio culposo na direção de veículo automotor. Moradores da região relataram que o cabo ficou suspenso sobre a via após se soltar do poste. E a circunstância, no entanto, ainda será apurada pela investigação. Equipes de resgate iniciaram as buscas por um jovem de 26 anos que desapareceu no último domingo em Pedregulho, que fica na região aqui de Franca, após sair de um passeio de bicicleta. Segundo familiares de Tiago Gomes Pereira, ele saiu de casa por volta das 13 horas para ir ao Parque Estadual Furnas do Bom Jesus, que é conhecido pelas cachoeiras e pela natureza exuberante. O jovem tem o hábito de fazer trajetos, né, nos fins de semana. Como ele não voltou para casa no horário de sempre, familiares tentaram contato por telefone, mas ele não retornou. Os parentes acionaram aí as autoridades depois que as mensagens e as chamadas feitas ao celular do Thiago começaram a apontar que o aparelho estava desligado ou fora da área de cobertura. Ontem, equipes foram mobilizadas para o local, né, para localizar o Thiago nas trilhas ali na região da Cascata Grande, que tem a maior queda livre do estado de São Paulo, com 124 metros de altura. O trabalho teve que ser parado num determinado momento e retornou hoje. Foram mobilizados guias e oficiais do parque, brigadistas, polícia militar, corpo de bombeiros e guarda civil municipal de Rifaina, que contam aí com drones com sensor de calor. Além disso, as autoridades pediram a quebra de sigilo telefônico da vítima para saber o último local em que o celular do ciclista teve cobertura de rede. Este foi o Fique Sabendo, que está de volta amanhã, direto da nossa redação, sempre trazendo as últimas informações para você, junto com a JCM Informática.
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5: 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Tudo beleza? Hoje, terça-feira, 23 de junho, temperatura não sobe de jeito nenhum, 22 graus, pelo contrário, baixou, vai esfriar cada vez mais, mas eu tô aqui pra esquentar o seu dia, tá? Aumenta o som aí, dá aquele gás.
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0: Só lá no nosso Instagram, Educadora Rádio TV. Ainda não, eu não acredito.
1: Por quê?
0: Eu não acredito. 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Amanhã o Brasil joga, né? 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Gente do céu, já vou me preparar a partir de agora, né? É, vamos preparar, vamos lá. Vamos lá. 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Aí amanhã tem jogo do Brasil, vamos aproveitar, não é verdade? É. Nosso palpitando Educadora tá assim, ó, pegando fogo hoje. Por quê? Tá trazendo uma polêmica de uma ouvinte que estava passeando assim pelas ruas da cidade e em um determinado local, um local público, um canteiro, ela viu um pé de manga, uma mangueira. Aí ela parou, falou, vem cá, eu vou apanhar umas manguinhas aqui e assim, né, vou saciar minha vontade de chupar uma manga. Mas tudo bem, só que de repente ela tava apanhando uma manga lá, tava ali apanhando a manga, numa boa, e aí saiu uma vizinha gritando, fazendo um estardalhaço. Epa, mas peraí, você não pode apanhar manga aí não, esse pé não é seu não. Eu e meu marido que plantou esse pé há muito tempo atrás e eu venho cuidando desse pé de manga já faz tempo. Pode sair daí, se você não sair, eu vou chamar a polícia. Epa! Vou chamar a polícia pra você. Aí, diz que o barraco foi tanto que até a vizinhança toda saiu ali na rua pra saber o que tava acontecendo. E essa nossa ouvinte falou, não, de jeito nenhum, tá no local público, ninguém mandou plantar aqui. Eu vou pegar a manga, vou levar embora e pronto, acabou.
1: Ai, caramba!
0: Aí, o que aconteceu? Ela foi embora e ela falou, peraí, lembrou do Palpitando. O pessoal lembra do Palpitando nessas horas. Falou, vou escrever lá pro Palpitando pra saber a opinião dos ouvintes e pra saber se eu tô certa ou se eu tô errada. E o pessoal já tá aqui metendo a colher. E ó, se aconteceu alguma coisa parecida com você, você pode contar pra gente também. Só não fala o nome local, tá? Mas você pode contar pra gente. É o nosso Palpitando Educadora. Cadê a turminha que gosta de meter a colher, hein?
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0: 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Guilherme Santiago, da nossa manhã de terça-feira, aqui na rádio que pega bem, pega melhor ainda, com o melhor ouvinte do Brasil, metendo a colher no nosso palpitando.
1: Brasil.
0: Por falar em Brasil, amanhã tem jogo da seleção brasileira contra a Escócia, às 7 horas da noite. Quem você acha que vai ganhar, hein, ô Lucas?
2: Brasil.
0: O Brasil, né? E um placar, assim, um palpite. 2-1. Você sabe que eu tô nesse 2-1 também já faz muito tempo, né? Mas eu também vou manter o 2-1. Quem sabe vai um 2-1. Eu acho que se ganhar de 1-0 já tá bom, né?
2: Exato.
0: Já tá, a gente já tá feliz, não é verdade? É, amanhã tem esse jogaço aí. A nosso palpitando educadora, Thiago, eu estava na rua, um local público.

0: passeando e eu vi uma mangueira. Ai, várias manguinhas, parei pra apanhar uma manga lá. Falei, eu vou parar aqui pra apanhar uma manga. Só que ela tava lá, é a nossa história de hoje, palpitando, viu, Lucas? Ela tava lá, apanhando as manguinhas, e saiu uma vizinha, toda brava, nervosa, gritando. Ei, o que você tá fazendo aí? Ela falou, tô apanhando manga, ué. Tá vendo, não? Você não pode apanhar, não. Isso aí foi eu e meu marido. Nós que plantamos esse pé de manga e você não tem o direito de plantar manga aí, não. Você não tem de apanhar manga, né? E de plantar também não deve ter também, né? Acho que a rua é dela. Aí, o que acontece? Essa nossa ouvinte contou pra gente, mandou o caso aqui. E diz que essa vizinha aí falou que ia chamar até a polícia. Opa! Sério, ia chamar a polícia pra ela. Se você continuar, ameaçou ela, né? Se você continuar apanhando manga aí, eu vou chamar a polícia pra você. Essa mangueira aí, esse pé de manga é meu. Foi meu marido que plantou e eu que venho cuidando. A gente que cultiva há muito tempo aí. Ela falou, mas minha senhora, tá no local público, tá na rua. Isso aqui é um canteiro público. Como assim? Eu tô passando e eu vou apanhar sim, vou continuar apanhando manga. E diz que o barraco foi tão grande lá, ô Lucas, que até os outros vizinhos saíram lá pra ver o que tava acontecendo, aquela coisa toda. Você sabe que a Rosângela mandou um áudio mais cedo e ela contou essa história, ela contou uma história parecida que aconteceu com ela. Põe o áudio aí da Rosângela de novo. Oi, Rô.
1: Bom dia, Thiago, tudo bem?
0: Bom dia, Rô. Tudo ótimo, Rô.
1: Então, Thiago, sobre essa mulher que plantou esse pé na... num lugar assim que todo mundo pode pegar, ela não pode falar nada. Ela plantou um lugar ali na casa dela. Aconteceu comigo, pra ela pegar uns abacates que eu achei, que eu vi numa praça aí. Eu catei a mulher pra brincar comigo. Ela falou pra mim que ia chamar a polícia pra mim. Eu falei, pode chamar, tem o governador, tem que você quiser. Fui lá, catei os abacates, fui embora, tava sozinha. É isso aí. Deixa o povo pegar. Não é dela? Se tivesse na casa dela, tudo bem. Mas não é na casa dela, então ela tem que falar nada.
0: É aquilo que eu falei.
1: Educadora pega bem.
0: Se tá na casa dela... Obrigado, Rô. Beijo, viu? É, se tá na casa da pessoa, tudo bem da pessoa falar, né? Alguma coisa e tudo mais. Porque tá na casa. É diferente. Agora, tá no local público? Aí como que faz? Oi, Silvia. Tudo bem, Silvinha? Ô, Thiago, se fosse comigo, eu já ia perder a paciência na hora. Na hora, eu não tenho muita paciência com essas coisas, não. É falar, posso chamar a polícia, posso chamar quem que você quiser, que eu vou continuar apanhando manga aqui. Ah, que é isso? É uma história que revolta a gente, não é? Não é verdade? Aline, ô Thiago, pelo fato da mangueira estar plantada no local público, todo mundo que passa ali tem o direito de apanhar a manga, né? Não é uma questão de dela querer ou não querer. Se foi ela que plantou com o marido dela, paciência, não tem como, é. Só falta ela querer vender as mangas também. Ai, caramba. Só o que faltava, meu Deus do céu. Ó, daqui a pouco eu vou passar no WhatsApp que a galera tá aqui palpitando. Quero saber a sua opinião sobre essa história dessa ouvinte aí. Ela tá certa ou tá errada de parar ali pra apanhar a manguinha, hein? Eu não vi maldade nenhuma nisso, né? E maldade nenhuma. Mas foi eu que plantei. 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
5: O mercado físico nacional do café arábica abriu o dia de hoje operando com forte sustentação de preços nas principais bolsas de mercadorias. A saca de 60 quilos do tipo 6, bebida dura para melhor, está cotada na média de R$ 2.055. A firmeza reflete o baixo nível dos estoques globais certificados e o avanço constante da colheita sob clima seco no país.
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1: Arrecado pra você, logo mais meio-dia na TV Educadora, canal 45.1. Você vai acompanhar o programa Empreende Mais. Meio-dia, hein? Daqui a pouquinho, tá? Quem que vai estar lá no programa hoje? A Rosimari Araújo, administrador e financeiro da Refribata, né? A Rosimari. E o Luiz Cláudio Araújo, que é o sócio-gerente da Refribata. E qual que é o tema do programa, hein, produção? O que você precisa saber sobre ar-condicionado. Eu preciso saber tanta coisa, Lucas, porque eu acho que eu controlo o ar-condicionado tudo errado. Você sabe que tem um jeito certo, né, pra controlar ar-condicionado. Você tem que saber o que você tá fazendo lá. Eu saio apertando um monte de botão, faço um monte de coisa errada. Vou até colocar aqui no site para eu assistir o Empreende Mais hoje, tá? Você pode fazer isso também. Na TV, é só colocar na TV Educadora, canal 45.1. Agora, na internet, tem que ser através do nosso site. Você tem que entrar no seu navegador, aí onde você entra nos sites, exatamente. Põe lá, educadoraonline.com.br. Esse é o nosso site. Abrindo a nossa página, você vai lá na aba TV ao vivo. Você já vai ver a primeira aba que tem lá, TV ao vivo. 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Você aperta o play, você consegue acompanhar a nossa programação ao vivo pela internet. Inclusive é o que eu vou fazer aqui agora, porque eu não perco por nada esse Empreende Mais, que eu preciso saber tudo sobre ar-condicionado. Se você tem alguma dúvida, você pode ainda mandar sua pergunta através do WhatsApp da TV Educadora. É o 99996-2050. Tiago, é muito 9. Você repete de novo? É lógico. Aí, anota aí. 99996-2050. Tem alguma dúvida? Tá com algum problema no ar-condicionado aí? Você quer tirar suas dúvidas? Bora aproveitar esse momento agora, hein? É o programa Empreende Mais, mais um programa da TV Educadora, a TV que mostra a nossa gente. Muito bom, muito bom. Nosso palpitando Educadora, trazendo mais um assunto polêmico. Ai, meu Deus do céu. Essa nossa querida ouvinte, ela foi... foi apanhar umas manguinhas. Tava passando numa determinada rua, determinado local. Foi apanhar umas manguinhas. E aí ela tá lá de boa, apanhando as manguinhas. E aparece uma senhora que mora ali por perto, já fazendo aquele barraco, e dizendo: você não pode apanhar a manga aí, porque foi eu e meu marido que plantou esse pé. Aí ela falou: minha senhora, aqui é um local público, eu posso sim, eu vou continuar. E dito e feito, ela continuou. Ah, e outra coisa, ela falou que saiu um monte de gente lá, os vizinhos tudo saiu, porque ela começou a gritar lá. Não, você não pode, eu vou chamar a polícia pra você.
2: Ai, caramba.
1: Vou chamar, falou, pode chamar quem que você quiser. Tá no local público, se tá no local público, qualquer um que passar aqui tem o direito de apanhar uma manga. E continuou. Só que aí, ela pensou no quê? No nosso palpitando. Falou, vou mandar lá na educadora no palpitando, pra saber o que o ouvinte acha. E o ouvinte tá dizendo, ó, se fosse eu, ia fazer ela comer o pé de manga inteiro. Fala, calma aí, gente, vamos de leve. Tem que ser leve. Oi, Borró, tudo bem, Borrozinho?
3: Bom dia, Tiagão.
1: Bom dia.
3: Chegou, feliz terça-feira, Tiagão.
1: Você também.
3: Tiagão.
1: Oi.
3: Eu plantei muita manga no canteiro da avenida também, da que eu morava.
1: Aham.
3: E todo mundo pode pegar.
1: Oi.
3: Né? Eu pegava a motosserra, corria em cima dela e cortava o pé também.
1: Ai, meu Deus do céu.
3: E manda o modão na Ana Castela pra nós, pra Daniela. A Valéria Bombonato, os irmãos lá, pra Rafa, tá aí. Tu mais, pô, do Ribeiro, pra todo aqui do garoto, tá curtindo Tiagão na educadora. Céu. Educadora, pega 10.
1: Hoje pode tomar.
3: Comer 5 kg de quiabo com franguinho e caipira?
1: Epa, obrigado, Tiagão. Mas 5 kg de quiabo eu não dou conta não, viu, Borró? Vou comer um pouco menos, é. Quem mais passou por aqui, hein? Mandando aquele alô.
4: Oi, Tiago. É o Reinaldo. Eu também cantaria também.
1: Normal, também, né, canto, Reinaldo?
4: Aí. Você vai achar no lugar dele assim, velho? Tá livre, né?
1: Tá livre, ué.
4: É, avenida, essas coisas assim, pracinha.
1: É público.
4: Não, ele não tem dono não, ué.
1: É público, certo? Ué. Público.
4: Eu falei o mesmo, minha mulher tá certa, catar assim.
1: Não,
4: tá?
1: É verdade?
4: Educadora pega bem.
1: Passa lá, Reinaldo, e pega. Ela não tem que achar ruim. Não, agora, se ela plantou no local público, o que ela pode fazer? Aí, sabe o que ela mandou aqui? A ouvinte falou assim que ela costuma correr atrás das pessoas ali, ó. Diz que não pode parar lá Que ela já é até meio conhecida ali. Não pode parar de jeito nenhum, que se parar lá, ela corre até atrás. Meu Deus do céu, mas que é isso? Meu Deus, o que você acha dessa história? Já aconteceu com você? Você acha que essa nossa ouvinte fez certo em continuar apanhando as mangas ali, né? Numa boa? Ou você acha que ela fez errado? Ela deveria ter respeitado a senhora que fez o barraco lá e falou, não, então tudo bem, eu não quero manga aqui não. Muito obrigado, e ido embora, né? Eu, se fosse comigo, eu ia pegar as mangas normal. Ainda ia sentar debaixo do pé da mangueira, lá na mangueira, lá, e ia ficar lá chupando manga. E pronto, fala, quem me tira daqui, vá pra lá.
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1: Quer uma manguinha aí, Lucas? Quer? Pode, essa daqui você pode pegar. Quer uma manguinha? Tá docinha.

0: você não vale nada. Eu? Quem falou aí? Ah, vá, pelo amor de Deus. Eu tô valendo é muita coisa. É que o povo não tá sabendo disso. Sabia, né? É, meu Deus do céu. Ó, o Palpitando Educadora tá ficando por aqui. Amanhã tá voltando com mais um caso. Eu vou dar... Posso dar um spoiler do caso de amanhã? Não, né? Produção maldosa, né? É, não posso dar o spoiler, mas amanhã, 9 horas da manhã, o Palpitando tá de volta. É, daqui a pouco tem o Zap Hits. Zap Hits, produção vai me lembrando tudo na hora aqui, ó. Zap Hits, eles ficam segurando uma cartolina aqui na minha frente. Olha essa cartolina, Lucas. Aí eles escrevem, Palpitando, chama o Palpitando. Chama o Palpitando, Palpitando acabou. Chama o Zap Hits. Depois, calma aí, continua na rádio que pega bem, que daqui a pouco a gente vai zapear, escolher de duas uma. Eu adoro esse quadro também, o Zap Hits, porque, assim, as pessoas ficam indecisas, né? Não sabe qual que escolhe. Porque geralmente o Zap Hits tem duas músicas que são boas. E aí o pessoal põe assim, ó, não pode escolher as duas? Não, tem que escolher uma só. Então daqui a pouco tem Zap Hits por aqui na rádio que pega bem.
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4: Os bancos brasileiros registraram lucro recorde em 2025. Segundo o Banco Central, o setor fechou o ano com ganhos de mais de 255 bilhões de reais, o maior valor da história. O resultado veio em um período de juros elevados, com a taxa Selic chegando a 15% ao ano. Ao mesmo tempo, linhas como o cartão de crédito rotativo e o cheque especial continuaram com taxas muito superiores. Especialistas apontam que o desempenho foi impulsionado não apenas pelos juros, mas também pela digitalização dos serviços, redução da inadimplência e diversificação das receitas. Já a Febraban afirma que juros altos não beneficiam os bancos, que também aumentam custos, riscos e limitam a concessão de crédito.
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5: 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Hoje, terça-feira, 23 de junho, temperatura 22 graus. Thiago Rodrigues.

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de Samuel, Romance Rosa. Não canta no ar, Thiago. O locutor não pode cantar, você sabia? Mas é que eu não aguento. Eu não aguento, é sério. Ainda mais quando a música é boa assim. Aí eu não dou conta. Sério mesmo.

0: e você vai ter que decidir, hein, entre as duas. Tem que decidir uma, né? É.
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6: Tarde pra você, 12:17, estamos de volta com Frequência Educadora. Muito obrigado pela sua companhia, onde quer que você esteja. Tá nas estradas aí, vai com cuidado, hein? Obrigado pela carona.
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6: Bora o nosso Zap Hits. Junto com a Padaria e Conveniência, 14 de março, tenho aqui duas opções. Vou apresentá-las agora a você, ouvinte querido do meu coração. A número 1, Ana Castela e a Melody, Pipoco. E a número 2, Edson Hudson, Azul. Uma é mais atual, é de 2022, a Ana Castela com a Melody. E a outra já é lá de 2002, Azul. Eu acho essa música legal demais. Você, querido ouvinte, vai decidir através do nosso WhatsApp, que é muito fácil. É o 99986-1023. Se você preferir, pode mandar um áudio também. Alô, seu fofoqueiro. Pode me chamar de fofoqueiro, por favor. Alô, seu fofoqueiro. Eu voto na 1. Eu voto na 2. Fica à vontade. A primeira opção, Ana Castela e Melody Pipoco.

0: Sul. A primeira opção, Ana Castela e a Melody Pipoco. Ah, o pessoal já tá votando, Lucas. Quem será que leva melhor hoje? Ana Castela com a Melody Pipoco ou Edson e Hudson Azul? E a gente vai saber daqui a pouco.
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1: Quem leva melhor hoje, Ana Castela e a Melody com Pipoco ou Edson Hudson Azul? Uma é de 2022 e a outra de 2002. Nem parece que a Azul é de 2002, né? Essa música eu acho tão linda, mas a Ana Castela também gosto dessa música Pipoco. Esse é o nosso Zap Hits, fica à vontade pra zapear. Áureo, tudo bem, meu irmão? Tudo bem com você, Áureo? Ô, bom dia, Thiago. Tudo bem por aí? Tudo certo aqui, tudo 100%. Eu voto na 1, Ana Castela e Melody Pipoco. Valeu, Áureo. A Nilza Amorim, minha querida Nilza Amorim, sempre curtindo a gente, participando por aqui. Boa tarde, Thiago. Eu escolho a segunda. Edson Hudson Azul, temos aí um empate. Temos um empate. Vamos ver quem mais, quem vai desempatar. É o Júlio. Fala, Julião. Como que você tá, Júlio? Tudo bem? O Thiago, eu voto na 2. Edson Hudson Azul. E o Borró? E o Borró? Ah, então ó, Edson Hudson agora tá na frente. Vamos lá, Borró. E aí, você vota na 1 ou na 2, hein, Borró?
2: É o Borró do garimpo. Com certeza, Ana Castela, né?
1: Ih, empatou de novo.
2: 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Educadora, pega bem. Obrigado, Thiagão.
1: Valeu, querido. Tamo junto. Empatou de novo, Lucas. Lucas é o meu assistente aqui, Lucas Mourão. Você tá bom, Lucas? Então tá bom. A Sandra Marta. Oi, você quer ser meu assistente? Quer ser meu assistente? Muito bom, você é um excelente profissional. É, vamos lá, vamos falar com a Sandra Marta. Thiago, eu também voto na 2. Então, ou seja, a Sandra desempatou aí, né? Edson Hudson na frente, Azul. Ó, a primeira opção, Ana Castela e a Melody com Pipoco. E a segunda, Edson Hudson Azul. 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

0: 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Vamos lá, quem ganhou, hein? Edson Hudson ganhou? O pessoal tá votando mais aqui, mas não dá mais tempo. A produção já tá aqui, ó. Thiago, toca a campinha aí. Bora curtir então, relembrar, voltar pra 2002 com Edson Hudson, Azul.
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4: E muita gente sabe onde acende o farol, né? Mas nunca parou para entender todas as funções de iluminação do próprio veículo. Farol alto, farol baixo, luz de neblina, luz diurna, setas laterais e até regulagem de altura dos faróis estão presentes em vários modelos. Tire alguns minutos para conhecer esses recursos. Numa situação de chuva forte, neblina ou viagem noturna, saber usar a iluminação corretamente pode aumentar bastante a segurança, viu? Tecnologia só ajuda quando a gente sabe utilizá-la, é ou não é?
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8: 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O que você vai fazer? Você vai ver o banner da promoção. Na hora que você entrar no nosso Instagram, Educadora Rádio TV, você vai ver o banner da promoção, vai estar lá escrito Torcida Premiada. Aí você tem que seguir a gente. Chegou lá, se você não segue a gente, já segue. Aí você vai lá no Instagram da Conveniência 14 de Março. Segue eles lá também. É Conveniência 14 de Março. É, o 14 é numeral, 14, tá? Tem que pôr desse jeito pra achar eles lá no Instagram. Segue eles lá, seguiu eles, pronto. Volta pro nosso Instagram, marca 3 amigos nos comentários da publicação oficial. Por último, você vai compartilhar o banner da promoção aí nos seus stories. Mas você não pode deixar de mencionar a gente. Teve gente, Lucas, que compartilhou o banner da promoção nos stories, mas não esqueceu de mencionar a gente. Aí não dá, né? Então, assim, você tem que compartilhar

0: e mencionar Educadora Rádio TV, tá? Que é o nosso Instagram. 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Pronto. 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Jogaço do Brasil. 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
0: Hora da fofoca. Ah, e noivas, é uma enquete, Lucas. Noivas estão preferindo guardar o buquê em vez de arremessar no dia do casamento. Então, tem aquele tradicional arremesso do buquê? Você já ficou ali esperando? Uma vez eu fiquei e me avisaram que era só as noivas. Mas eu tava lá no meio também, falei, ah, vou pegar isso aqui, vamos ver se dá sorte, mas não peguei. Não peguei, tô encalhado até hoje, mas deixa isso pra lá, vou chorar as pitangas aqui não.
3: Mas enfim,
0: eu quero saber de você, se você acha essa ideia boa de guardar como recordação, né? Porque foi o buquê ali que marcou aquele momento, né, da união, casamento. Ou se você achou ruim, porque quebra a tradição. Querendo ou não, quebra a tradição, mas parece que agora é moda. As noivas estão preferindo guardar o buquê em vez de arremessar no dia do casamento. Até porque saiu umas treta, viu? Já vi treta disso aí, de buquê. Uma pegou o buquê primeiro, a outra tava junto, o buquê é meu, o buquê é seu, o buquê é aquilo. Aí a noiva falou, não, o buquê é meu, agora eu vou guardar e leva embora. Será que foi por conta dessas discussões? Todo mundo querendo o buquê? O que você achou dessa ideia? Você acha uma ideia boa guardar o buquê? Ou você acha que é ruim que vai quebrar a tradição? Vai quebrar a tradição, né? Eu também. Eu acho um momento tão legal, que momento você tá ali, todo mundo ali joga o buquê. É, eu acho. Vai quebrar a tradição, mas agora eles estão querendo dar uma mudada. Vou perguntar pro ouvinte. O que o ouvinte acha? Você, meu amigo, você que faz parte dessa nossa rede de amigos. Educadora, os Educa Lovers. Os Educa Lovers que estão sempre curtindo a gente. O que vocês acham, hein, Educa Lovers? Vocês acham que essa ideia é boa, que vai guardar como recordação daquele momento, ou uma ideia ruim que quebra a tradição? Aí você vai contar pra gente aqui em casa, só por curiosidade, só por

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2: A China anunciou novas restrições contra empresas dos Estados Unidos e adicionou 10 companhias americanas à sua lista de controle de exportações. Entre as afetadas estão empresas dos setores de defesa, drones e terras raras, minerais considerados estratégicos para a indústria e para a tecnologia. Com a decisão, Pequim proíbe a venda de produtos e tecnologias de duplo uso, ou seja, que podem ter aplicação civil e militar. A medida é uma resposta à decisão de Washington, que recentemente incluiu gigantes chinesas como Alibaba, Baidu e BYD em uma lista de empresas suspeitas de colaborar com as Forças Armadas da China. O episódio reforça o clima de tensão entre as duas maiores economias do mundo e mostra que a disputa comercial e tecnológica entre Pequim e Washington está longe de um desfecho.
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9: O mercado de citros registra uma manhã de forte pressão compradora pelas indústrias de suco e preços firmes nas praças produtoras. A caixa de 40 quilos da laranja pera, posta na fábrica de esmagamento, atinge a marca de R$ 99,50. A oferta limitada de frutas mantém os estoques globais de suco nos níveis mais baixos da história recente.
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10: Olá, boa tarde pra você. 1 hora na rádio que pega bem. 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
7: Nossa rede de amigos, tá tudo certo aí? Hoje, terça-feira, 23 de junho, temperatura continua nos 22 graus. É, esse friozinho é inverno, né? Thiago Rodrigues tá por aqui.
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7: Sim, comunicando das YD 832, a rádio que pega.

Jorge Mateus, inventor dos amores. Boa tarde pra você, boa terça-feira. 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
2: O Banco Central anunciou novas regras que vão ampliar o acesso a contas em moedas estrangeiras no Brasil. As mudanças entram em vigor em 1º de outubro de 2026 e fazem parte da modernização do mercado cambial brasileiro. Com a nova regulamentação, empresas exportadoras, companhias com dívidas no exterior e negócios com participação de investidores estrangeiros poderão manter contas em dólar, euro e outras moedas dentro do país. Segundo o Banco Central, a medida deve reduzir custos, facilitar transações internacionais e ajudar empresas a lidar melhor com as oscilações do câmbio. O órgão também esclareceu que nada muda para o consumidor no dia a dia. O real continua sendo a única moeda oficial para pagamentos no Brasil e a nova regra não terá impacto direto na cotação do dólar.
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10: E a hora certa.
11: Boa tarde, 1h18 na Rádio Que Pega Bem.
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11: E o Conselho Nacional de Justiça aprovou por unanimidade as normas que regulamentam a atuação de crianças e adolescentes como influenciadores digitais. A medida faz parte do ECA Digital e traz mudanças importantes para o ambiente online. O que muda agora? Autorização judicial obrigatória para monetizar conteúdo ou realizar publicidades. É necessário um alvará expedido pela Vara da Infância e da Juventude. Transparência total. O pedido de autorização deve detalhar a remuneração, o tipo de atividade, os intermediários envolvidos e o alcance das campanhas. Proteção do menor. Fica proibida a publicidade de produtos voltados para menores de 18 anos. Além disso, o juiz pode limitar o tempo de exposição e o formato da divulgação para garantir o bem-estar do menor. Fim da exploração habitual. Redes sociais não podem impulsionar ou monetizar conteúdos

0: explorem a rotina diária de crianças e adolescentes sem a devida autorização. E se não tiver o alvará, as plataformas devem remover imediatamente conteúdos monetizados ou publicitários que não apresentem a autorização judicial. A Meta, Instagram e Facebook, por exemplo, já realiza varreduras e dá um prazo de 20 dias para os responsáveis apresentarem o documento antes de retirar o conteúdo do ar.
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3: Boa tarde pra você que ligou o rádio agora. Prazer, por aqui Thiago Rodrigues da comunicação, no nosso Frequência Educadora.
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3: E a Justiça de São Paulo determinou o bloqueio de veículos da apresentadora Ana Hickman e da empresa Ana Hickman Serviços, né? Que é a empresa dela, né? É. Em uma ação de cobrança envolvendo um cheque sem fundo de cerca de R$117 mil. É o famoso e mais conhecido popularmente como um cheque voador.
7: Rapaz!
3: Você viu o cheque da Ana Hickman voando por aí? Exatamente. É, a defesa dela afirma que a dívida teria origem na gestão do ex-marido da apresentadora e contesta os valores cobrados. É um chequinho de um valor bem baixo, né? 117 mil. Foi pra fazer uma pequena compra, será? Será que foi uma comprinha de nada?
8: Epa!
3: Ah, o chequinho voado. Ai, meu Deus do céu! Ela teve aquele problema, né, com o ex-marido dela, tudo, o Alexandre Correa, parece que agora ele deixou uma dívida lá e tem um negócio bem ali, sempre uma treta, né? Ela tá com o Edu Guedes, é o chefe de cozinha, o chefe Edu Guedes, tá junto com o chefe, né? E aí, aquela coisa toda, é, bem, enfim, mas eu sei que aí a fofoca é essa, a justiça bloqueou alguns veículos aí dela. Ela tem pouco veículo também, deve ter uns 10 veículos ali, nada mais. Olha o cheque voando ali, produção. Passou, foi embora.

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0: Brasil. Vou continuar, né, no 2x1. É, 2x1. E você, Filipão? 2x1? É, amanhã, amanhã, 7
1: horas.
0: Eu já
1: acho. Ah. Peraí.
0: O que você acha? Demorou muito pra responder.
1: Ó, eu acho que vai... Sei lá, tô sentindo que vai ser 2x2.
0: Ai, meu Deus, tá sentindo.
1: Tô sentindo que vai dar um empate.
0: Vai sentir o que...

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0: Titi, tudo bem, Titi, seu lindo? Obrigado pelo lindo, tá? Muito obrigado. É a Beth lá de Altinópolis, tá curtindo a educadora? Oi, Betinha, tudo bem com você? A Eliana, oi, Eliana, nome da minha mãe, Eliana. Quem mais? Hein? A Sandra, oi, Sandrinha. Maria Rosa, que é uma querida também, que tá sempre curtindo a nossa programação. Beijo, Maria Rosa. Quem mais? O Lucas passou por aqui. A Alessandra mandando aquele alô. As mensagens não param de chegar a todo momento. Por quê? Porque é líder de audiência, pode falar a verdade. É líder de audiência, é a número um do Brasil.
1: Brasil!
0: E o melhor ouvinte, você. Você que tem um bom gosto, escolhe a educadora. Isso a gente sabe, né? É, que bom, que legal, hein? Tá com você nessa tarde de terça-feira. Tá muito frio aí, temperatura caiu um pouco mais, foi pra casa dos 20 graus.

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1: Ferrugem! No Frequência Educadora! Frequência tá indo embora, voltando amanhã às 9 horas, aqui na Rádio Que Pega Bem. Ó, uma excelente tarde de terça-feira. Você vai continuar com ela, Cissa de Paula, no Tarde de Sucessos. Tchau! Amanhã a gente se fala.

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4: A Anvisa reduziu o alcance da suspensão que atingia produtos da marca IP e liberou a comercialização dos itens fabricados em 2026 que apresentaram resultados satisfatórios em testes de qualidade. Com a nova decisão, permanecem restritos apenas lotes específicos de detergentes, desinfetantes e lava-roupas fabricados entre o fim de 2025 e início de 2026. Segundo a agência, a revisão foi feita após análise de novos documentos e laudos apresentados pela fabricante. A orientação para os consumidores é conferir o número do lote impresso na embalagem. Apenas os produtos com lotes terminados em 1 e fabricados no período indicado pela Anvisa continuam proibidos para venda e utilização. Os demais produtos da marca podem ser comercializados normalmente.
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6: Oi, gente. Oi, oi. Tô chegando na sua tarde. Sexta de Paula, em ZYD 832, canal 272, Educadora Batatais, São Paulo.
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6: Terça-feira, tarde geladinha, 20 graus, mas aqui a gente vai esquentar.
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6: Com ela sempre.
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1: Oba, que bom te ver por aqui. Nessa tarde animadinha, gostosinha, caprichadinha. Quero te ver por aqui. Pode ser de nariz entupido e tudo. Vambora, vambora, vambora. Gente, que tarde geladinha. Pois é, o inverno tá na área, que a gente vai esquentar. Uma programação top, promoções no ar, promoção incrível. Torcida Brasil, você já sabe, né? E tudo mais, tem aqui, tem babados, tem tanta coisa boa. Ai, a gente vai falar da Copa já já, enfim. Fica coladinho aqui, que aqui é mais gostosinho, gostosinho.

Gustavo Mioto, pedido de socorro. Educadora pega bem 2h16. 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Gente, eu volto já para falar de Copa do Mundo.

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1: Cabo Verde segue encantando o mundo em sua primeira participação em Copas. E a história da seleção africana ganhou agora uma voz brasileira muito especial. O cantor Seu Jorge, bisneto de uma cabo-verdiana, foi escolhido para narrar o documentário Um Milagre no Atlântico, que vai contar os bastidores da histórica classificação do país para o Mundial de 2026. Em entrevista à FIFA, o cantor brasileiro disse que participar do projeto é uma forma de honrar suas raízes e fortalecer a ligação com Cabo Verde. Dentro de campo, a pequena nação africana também tem chamado a atenção. Depois de segurar a poderosa Espanha em um empate sem gols na estreia, Cabo Verde buscou um empate heróico por 2-2 contra o Uruguai, bicampeão mundial. Agora, a seleção chega à última rodada, com chances reais de avançar para a próxima fase. Para Seu Jorge, mais do que futebol, essa campanha representa esperança, autoestima e reconhecimento internacional para todo o povo cabo-verdiano.
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4: 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E a hora certa.
5: 2:21, boa tarde.
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bola rolou ontem com mais 4 jogos pela segunda rodada da fase de grupos da Copa. No grupo I, a França, com 2 gols de Mbappé, derrotou o Iraque por 3-0. Olha! A Noruega, com 2 gols de Haaland, fez 3-2 no Senegal. Nesse grupo, França e Noruega se enfrentam na terceira rodada para decidir quem fica em primeiro. Iraque e Senegal estão eliminados. Pelo grupo J, a Argentina, com 2 gols de Messi, derrotou a Áustria 2-0, hein? Argélia derrotou Jordânia por 2-1. A Argentina já está na próxima fase, mas 2 jogos finalizam hoje a segunda rodada. Pelo grupo K, Portugal pega Uzbequistão às 14 horas. Às 23 horas jogam Colômbia e Congo. Pelo grupo L, a Inglaterra encara a Gana às 17 horas. Às 20 horas tem Panamá e Croácia. Lionel Messi segue ampliando sua coleção de recordes na Copa do Mundo. Após marcar 2 gols na vitória da Argentina sobre a Áustria, o camisa 10 chegou a 18 gols em mundiais e se tornou isoladamente o maior artilheiro da história da competição, superando a marca que dividia com o alemão Miroslav Klose. Próxima educadora nos esportes às 15h30. 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
3: Pega bem. Sua tarde aqui, ó, aqui pega bem. Isso mesmo, sua companhia aqui pega bem. Aqui é tudo de gostoso, meu bem, tudo de gostoso. Então vem com a gente você também. Quem já chegou aqui pra mandar aquele alôzinho quentinho? Aquele alôzinho quentinho que a gente tá querendo, hein? Aquele abraço gostoso, aquele beijo quentinho. Ai, delícia. A Mônica tá na sintonia. Oi, Mônica. Ótima tarde pra você. E ela já tá pedindo João Gomes aqui, né, Mônica? Um beijão, tá? Quem mais aqui? A Vanessa. Oi, Vanessa. Ótima tarde pra você, lindona. Também tá pedindo um pagodinho. Bora esquentar, né? Bora esquentar. Um pagodinho esquenta. Carlinha também tá por aqui. Que gente linda. Ana Cláudia. Oiê. Só gente top na programação educadora. Então bora esquentar. Nossa programação tá delícia. 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E eu já tô na torcida pra você. Educadora pega bem.

0: mais, hein? João Neto e Frederico, presto pouco. Educadora pega bem, agora 2h38. 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Minha gente linda, daqui a pouquinho eu tô de volta pra você participar do Zap Hits.
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3: É pra você votar, pra você escolher a sua preferida. Duas opções aqui. E você vai votar através do Zap Educadora. 99986-1023. A primeira indicação, nossa, Marilo. Uau, beautiful. Nossa, gente, que música romântica. E a segunda, Papas da Língua, Blusinha Branca. Quero saber de você, qual delas é a sua preferida?
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0: Beautiful, beautiful. Uma música dessa, mas um chocolate quente, eu choro até amanhã. Pelo amor de Deus. Uma música dessa, linda, desse jeito, mas chocolate quente, com certeza. Vou chorar até amanhã. Ai, meu Deus. Essa música não dá, não, gente. Meu Deus, que música linda. É pra chorar pra mais de 3 dias, olha lá. Isso, e você tá curtindo, educadora? Deixa eu ver quem tá votando, deixa eu mandar beijo. Oi, Tânia, sua maravilhosa. Ela tá aqui curtindo a gente, fazendo um cafezinho, um fogão de lenha, é isso? Nossa, que delícia. Que delícia, olha aqui a panelinha de ferro, a xicrinha ferragate. Delícia, Tânia, me lembra tanta coisa, meu Deus. Boa tarde aí pra você, vamos de primeira? E a Vaninha? Oi, Vânia, maravilhosa!
1: Minha linda deusa, eu escolho a um!
0: Você que é tudo isso de bom, você é maravilhosa. Um recadinho dela hoje, ó. Ó, um recadinho dela hoje.
1: Boa,
0: manda aí, Vânia.
1: Boa tarde. Minha linda. Boa tarde, como
0: boa.
1: Que tá o friozinho?
0: Ai, tá gelado.
1: Como que você está? Tudo bem?
0: Tudo bem?
1: Minha linda. Maravilhosa.
0: E você, como é que você tá?
1: Hoje eu vou no Olivete.
0: Oba!
1: Deus me dá permissão, eu vou.
0: Isso mesmo, você vai.
1: Olá.
0: Feliz, feliz que você vai hoje.
1: Vamos lá, gente. Hoje tem Olivete.
0: Hoje tem Olivete.
1: É maravilhoso.
0: Isso mesmo, que bom.
1: Beijo.
0: Beijo. E você vai do quê? De gorro?

0: cachecó, vai de touca, vai com tudo.
1: Mas vai, né?
0: Mas não peca.
1: Aí, é,
0: vai ser maravilhoso.
1: Vai de gorrinho de tudo.
0: Até mais.
1: Um beijo, Salinda. Obrigada aí pelo carinho. É isso mesmo. Vai de coberta, vai de gorro, vai de bota. Bota sete léguas também tá valendo. O importante é ir, né, Vânia? Olha o convite dela pra você ir no Libertes. Delícia! Obrigada, viu? Quem mais tá votando aqui? Oi, Eliel!
2: Boa tarde, Cícero de Paula.
1: Tarde.
2: Nossa, viu? Olha só, vamos de musical mundo, Felipe, da equipe daí do Pedro Monsoni, também da Pereira, Mosquete do Bar, Thiago Rodrigues, tá bom? E Rodolfo, e você também, né, princesa? Educadora pegando super bem, com calor e frio, pega bem também.
1: Isso mesmo, seja no calor ou no frio, né? Um abração pra você. Regis, meu amigo.
3: Boa tarde, Cícero. Boa. Estamos junto aqui na 102.
1: Tá friozinho aí?
3: Educadora, e vamos lá, né? Vamos votar também na primeira opção, Cícero.
1: Na primeira?
3: É isso aí.
1: Show, hein?
3: Na primeira opção, mas vamos continuar aqui ouvindo o som da 102.
1: Oba.
3: Sabe por quê, né? Porque os ouvintes têm bom gosto nos seus pedidos musicais.
1: Olha,
3: então, vamos continuar e vamos aguardar que vença a melhor. Vamos curtir férias juntos ao som da Educadora 102,3. Uma boa tarde, um bom trabalho para você, Cissa.
1: Obrigada, meu querido. Um abração pra você. Essa primeira é romantíssima. E vamos conferir aquela beiradinha da segunda opção.
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0: nossa segunda opção, blusinha branca, blusinha branca. Papas da língua de blusinha branca ou Marillion. Qual você curte? Qual você vota? Carmen, sumidinha! Você também fica com a primeira opção? Um abraço pra você, tá bom, lindona? Abraço e beijo. Obrigada pelo seu carinho, um abraço bem quentinho, um beijo bem quentinho também, tá? Maria Fernanda também por aqui. Ela falou assim, você fica 3, eu fico 5 dias chorando com essa música. Primeira indicação, top. Um beijo pra você também, lindona. Tá aí, você curtindo a Educadora, tá na hora de conferir a grande campeã do Zap Hits, que foi disparada, hein? Foi disparada, hein? 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

0: viajei aqui, já tô até chorando. Meu Deus do céu, essa música não dá não, gente. A gente viaja. Sniff, sniff. Educadora pega bem. 3 e 2, vai ficando por aqui. 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
2: A Receita Federal abriu nesta terça-feira a consulta ao segundo lote de restituição do Imposto de Renda 2026. O pagamento será feito no dia 30 de

0: junho. Ao todo, serão liberados 16 bilhões de reais para mais de 9 milhões e meio de contribuintes. O maior lote da história em número de beneficiados. A maior parte dos valores será destinada a contribuintes com prioridade legal, como idosos, pessoas com deficiência, professores e também quem utilizou a declaração pré-preenchida ou escolheu receber via Pix. A consulta pode ser feita pelo site da Receita Federal ou pelo aplicativo oficial do órgão.
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6: Bora comigo, minha gente. Fica quentinho por aqui. Cissa de Paula, em ZYD 832, canal 272. Educadora, Batatais, São Paulo.
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6: Terça-feira, 23 de junho, 21 graus. Ai, ai, ui, ui.
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0: Bruno e Marrone. Ai, ai, ai, ai. A raiva é minha. Deixa que eu faço o que eu quiser. Ai, ai, ai, ui, ui. Deixa eu mandar um beijo caprichado pra Regina Lippe, que tá aqui curtindo a Educadora. Essa maravilhosa. Regina, beijão aí pra você. Ai, ai, ai, ai, ui, ui, ui, hein? Gente, daqui a pouquinho eu volto com aquele babadinho que você gosta. Bora participar comigo, hein? Pra gente ficar tudo quentinho.
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4: E a hora certa.
5: 3:21, boa tarde.
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5: Babado, babado, babado, minha gente. Babado, babadeira. Ai, que tudo na babadeira, meu Deus do céu, na babadeira. Bom, ixi, gente. Que eu faço aqui, meu pai do céu? Ai, ai, ai, ai, ai, ai, ai, ai, ai, ui, ui, ui, hein? Esse babado, eu quero a sua opinião. A galerinha vai responder pra mim, pode ser? Galerinha vai responder pra mim, eu quero saber, eu quero saber, eu quero saber. Bom, vamos lá, gente. Noivas atualmente estão preferindo guardar o buquê ao invés de arremessá-lo no dia do casamento. Elas estão preferindo, tá? Elas estão preferindo, estão preferindo. E o que que acontece? O que que acontece? Eu quero saber a sua opinião agora. Você acha que isso é uma quebra de traição? Ou você acha que é uma boa? As noivas só estão tentando guardar essa recordação. Tá crescendo esse movimento ao redor do mundo das noivas preferirem guardar o buquê, não jogar, né? E isso, nos Estados Unidos, está crescendo, já é uma realidade. Para não impactar no meio ambiente com a venda de flores frescas, elas criam até um buquê de vidro. O legal disso é que o buquê pode ser passado de geração para geração. E você, o que acha dessa nova tradição? Galerinha, em vez de jogar o buquê, tá jogando outras coisas, hein? Tá jogando outras coisas, gente, é sério. Tá jogando outras coisas. É, prepara uma caixinha, prepara outros detalhes, sabe? Prepara um presente, assim, especial. Eu queria saber de você o que que você acha. Você acha que, ah, não é legal? Não é legal, não é legal. Sabe? Ah, não é legal, não. Queria, né? O que que você acha? Não, eu queria uma... Não, eu acho que isso sai de tudo que é legal, tradicional, que é jogar o buquê. Quero saber de você. A galerinha tá aqui, ó, falando, ó. É... A Nelma disse o seguinte, que ela tem 2 buquês dos 2 casamentos, ela guardou os 2, não vai dar, não. Ai, meu Deus do céu. A Fátima falou o seguinte também, que a amiga dela, ela fez um trabalho, colocou o buquê num quadro lindo e ela guardou essa recordação. Então ela não daria de jeito nenhum o buquê, não, outra coisa. Olha só, aí tem a Tânia que falou o seguinte, que ela fez um artificial pra jogar e guardou o que ela entrou na igreja. Ela fez um artificial pra jogar pequeno, quem pegar, pegou, e ela guardou o que ela entrou na igreja. Olha aí, também é legal essa ideia. Tá? E aí, a maioria aqui, ó, tá falando, ó, desidratei, o meu eu coloquei numa moldura, ai... Um ou outro que tá falando que quebra a tradição. Queria saber de você. O que você acha do buquê aí? Você acha que deve jogar, porque senão quebra a tradição? Ou não, você guarda? O Vanderlei, com certeza. Você tá guardando? Boa tarde, Cícero. Tudo bem? Então, eu tô guardando pra pôr no caixão. Tá guardando? Estão guardando? Ah, tá. As noivas estão guardando pra pôr no caixão do marido. Gente, mas você é maldoso, hein, Vanderlei? Que maldade nesse coração peludo, Vanderlei. Te falo nada, hein?

0: Quem tá aqui comigo pegando bem, mandando alôzinho, um recadinho? Deixa eu ver o que mais. Sim. Oi.
1: Boa tarde.
0: Renata.
1: E aí, já tocou o peão tatuado? Já?
0: Ainda não, ainda
1: cheguei
0: não.
1: Agora do serviço. Lá onde eu trabalho, não pega a rádio.
0: Não pega lá?
1: Porque é baixo. Aqui em casa pega porque eu moro no alto.
0: Só se você cantar comigo, Renato, como é que é? Pião todo tatuado. Deixa ela cantar, pelo amor de Deus, para de zoeira. 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
1: Há 40 anos, um dos jogos mais emblemáticos da história da Copa do Mundo parava o planeta. Em 22 de junho de 1986, a Argentina venceu a Inglaterra por 2-1 nas quartas de final do Mundial do México, em uma partida que ultrapassou os limites do futebol. Foi nesse jogo que Diego Maradona marcou os dois gols mais famosos de sua carreira. O primeiro ficou conhecido como a Mão de Deus, após o argentino usar as mãos para balançar as redes. Minutos depois, veio o chamado Gol do Século, quando Maradona driblou 5 adversários e marcou um dos gols mais bonitos da história das Copas. Mas para os argentinos, aquele jogo significou muito mais. A partida aconteceu em apenas 4 anos após a Guerra das Malvinas entre Argentina e Reino Unido, o que transformou o confronto em uma espécie de revanche simbólica dentro de campo. A vitória impulsionou a Argentina até o título mundial daquele ano e consagrou Maradona como um dos maiores ídolos da história do esporte. 4 décadas depois, o duelo segue sendo tratado como um dos momentos mais marcantes da identidade futebolística argentina. 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
11: Oi, 3h41. É hora de falar de esportes. 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
11: A segunda rodada da Copa do Mundo ainda está em andamento, mas já é possível

projetar como ficaria o mata-mata se os jogos acabassem o quê? Agora, o Brasil, por exemplo, ele pode enfrentar no momento a Noruega nas oitavas de final. O Brasil lidera o grupo C com 4 pontos, mesma pontuação de Marrocos. Para terminar na liderança, ele precisa vencer a Escócia, torcer para Marrocos não vencer o Haiti, né? Um pouquinho difícil, né? Porque o Marrocos tá indo bem. Você acha que não vai vencer o Haiti? Né? Ou vencer a Escócia e torcer para um tropeço do Marrocos. Ou até empatar com a Escócia desde que Marrocos não vença o Haiti. É um pouquinho meio difícil essa esperança do Marrocos não vencer o Haiti. Vamos para outro cenário? Pelo cenário atual, o Brasil iria encarar o Japão. Ih, lascou. O Japão, o segundo no grupo F no momento. Na segunda fase, ele poderia pegar a Noruega, segunda colocada no grupo I. Já nas oitavas de final, segunda fase, teria jogos de peso, como Inglaterra, Portugal e Argentina, diante do Uruguai. Ambos estariam no mesmo lado da chave que o Brasil e Noruega. Bom, nesta Copa do Mundo, 32 das 48 seleções avançam para o mata-mata. Passam de fase das duas primeiras, né, de cada chave, e as 8 melhores terceiras colocadas no geral. Quero dizer o seguinte, o Brasil que se prepare, né? Acho bom tomar isotônico até não querer mais pra ver se melhora, né, bem? Fazer um treinamento, porque, né, pegar a Escócia, o Japão, a Alemanha, a Holanda, ixi... Deixa pra lá, deixa quieto. 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
3: Tarde, minha gente linda. Eu quero saber de você, que a enquete tá bombando. Eu quero saber sobre a enquete. As noivas, segundo a tradição, agora nova tradição dos Estados Unidos, as noivas estão preferindo guardar o buquê em vez de arremessar no dia do casamento. Às vezes faz um buquê a mais, ou pega o buquezinho da noivinha, da daminha, e entrega, ou entrega uma caixa, alguma coisa assim do tipo. Ó, a caixa não dá pra jogar, né? Vou falar sério. Tem que ser um buquezinho, um símbolo, alguma coisa. Tem gente jogando até monjauro. Então, você tá entendendo? A tradição aí... Onde fica? Eu queria saber de você. É uma boa? Guarda o buquê com recordação? Tem gente aí fazendo relíquias, tem gente guardando esse buquê, né? E tem gente achando que quebra a tradição. Quero saber de você. O que você acha? Você acha que dá certo? Você acha que quebra a tradição? Conta pra gente aí, Carmen.
6: Cissa.
3: Oi.
6: Boa tarde. Tardinha chuvosa, então, fria. Não pode largar a mão da tradição, não é?
3: Você acha que é tradição?
6: Vem da França, da Inglaterra, essa tradição, né? O século 14 e 16. Imagina. Tem que jogar o buquê.
3: Olha,
6: faz
3: Carmen.
6: Faz parte. Nossa, isso é... Se não jogar o buquê, tá faltando alguma coisa.
3: Olha.
6: Ela. Todo mundo fica esperando aquele buquezinho, quem quer casar, não fica?
3: Né?
6: Então tá. Uma boa tarde pra vocês aí, que Deus abençoe.
3: Um beijo, lindona. Deus abençoe. Boa tarde. Tem gente que fica esperando mesmo, fica na fila do buquê. Leandro Bressan, você fica na fila do buquê?
7: Ô, Cissa, oi. Boa tarde.
3: Boa tarde.
7: Aqui. Mandar um abraço pro meu amigo Serginho. Ele é igualzinho o Solimões. E pro Tibunzeira.
3: Ai, meu Deus.
7: Cadê o Tibum?
3: Ah, então sumiu.
7: O meu amigo aqui, o Solimões Cover. Ele quer que você toque uma música aí do Rio Negro Solimões pra ele ouvir.
3: Ah, já eu rodo aqui. Daqui a pouquinho eu já rodo aqui, tá bom? No nosso MC. Quem mais aqui tá participando? Conta, Renata.
8: Isso.
3: Oi.
8: Boa tarde.
3: Tarde.
8: E aí, já tocou o...
3: Aí, falou aqui embaixo.
8: Aí o Chicoticão, né, Chicoticão? Aí ele aí, Cis, ó. Mas na hora que ele fala, aí Chicote estrala.
3: O que eu faço com a minha amiga? Cis,
8: e o buquê? Essa aí é boa também, viu?
3: Essa daqui?
8: Depois você escuta ela.
3: Ah, tá bom, ela tá mandando recomendação de música. Renata, eu tô achando que você tá falando buquê, Renata. Eu vou escutar essa daqui. O que eu faço com a Renata? Ela adora essa música. Bom, deixa eu ver aqui minha amiga, Flávia. Cissa, sobre enquete, no meu casamento, eu usei dois buquês, tá? Um buquê eu entrei com ele e o segundo eu joguei. Olha aí. Ela mandou até imagem pra gente, que linda, meu Deus. Olha que noiva maravilhosa. Super linda! Olha o buquê também, que lindo! Olha isso, que lindo seu buquê, lindo, lindo. Tá aí, ó, temos aí as duas opiniões. Tem gente que gosta, a Flávia falou que guardou o buquê dela, um ela jogou. Ela fez dois buquês, um pra jogar e um pra guardar de recordação, né? E a nossa amiga aqui também, né, falou que a tradição tem que jogar o buquê da noiva. E você? Você acha o quê? Tem que jogar esse buquê? Tem que jogar esse buquê? Ou não, você guarda de recordação? Galerinha tá participando, eu tô gostando de ver. Participa você também. Enquanto isso, a gente vai no Tchoca Tchoca. Anitta. E Shakira. Não sei como...

Que de abelha, viajamos, hein? Como eu quero. Ai, viajamos em saudade. 4 em ponto. Que maravilha. Educadora pega super bem e vai se preparando aí, porque daqui a pouquinho, a gente tem modão. O nosso MC tá vindo aí.

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3: E muita gente sabe onde acende o farol, né? Mas nunca parou para entender todas as funções de iluminação do próprio veículo. Farol alto, farol baixo, luz de neblina, luz diurna, setas laterais e até regulagem de altura dos faróis estão presentes em vários modelos. Tire alguns minutos para conhecer esses recursos. Numa situação de chuva forte, neblina ou viagem noturna, saber usar a iluminação corretamente pode aumentar bastante a segurança, viu? Tecnologia só ajuda quando a gente sabe utilizar.

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8: O presidente dos Estados Unidos, Donald Trump, parabenizou o advogado e empresário Abelardo de la Estrella pela vitória preliminar nas eleições presidenciais da Colômbia. Em mensagem publicada nas redes sociais, Trump afirmou que pretende construir uma relação poderosa entre os dois países. Considerado um nome da direita colombiana, Estrella superou o candidato de esquerda Ivan Cepeda na contagem preliminar dos votos. O resultado, no entanto, ainda precisa ser confirmado oficialmente pelas autoridades eleitorais. Se a vitória for ratificada, a Colômbia passará a integrar o grupo de países sul-americanos com governos mais alinhados a Donald Trump, ao lado de Argentina, Equador, Paraguai, Bolívia e Chile.
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6: Bora que bora, por aqui agora é moda. Cissa de Paula, em ZYD 832, canal 272. Educadora, Batatais, São Paulo, bora que bora.
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6: Terça-feira linda de bonita, geladinha, 23 de junho, 21 graus.
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1: Chegou aquela hora braba. É o nosso MC que tá na área. O nosso MC todinho aí pra você participar. Manda luzinho, fica à vontade. Chega chegando aqui comigo na melhor. MC todinho pra você. 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

0: Não dá, não dá, não dá, não dá. Gabriel Gava, cantando um pupurri delicioso, hein? Educadora pega super bem, gente linda, super bem. Bom, 4h22, tem muita coisa pra rolar na nossa programação e recadinho da galera aqui. Daqui a pouquinho eu tô de volta. Segura, segura aí que tem muito mais pra você, ok? Educadora sempre pega bem.
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0: Que é isso, hein? Educadora pegando super bem. 4h37, todo mundo antenadinho aqui, né? Todo mundo antenadinho aqui. Bom, tá na hora da gente contar babado, vem.
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0: Bora fofocar? Deixa eu te contar, que o babado tá fortíssimo, bem. Fortíssimo pro lado de Amado Batista. Amado tá complicado, hein? Olha, um momento de tensão marcou a noite de segunda-feira durante as festividades de São João em Tapeti e Itapetinga, no sudeste da Bahia. Parte da estrutura do palco principal cedeu instantes antes do show de Amado Batista, assustando o cantor, sua equipe e público presente no evento. Segundo informações divulgadas pela organização, o incidente ocorreu na transição que antecedia o início da apresentação. Algumas pessoas tiveram ferimentos leves e receberam atendimento no local. Eita, lelê! E Amado Batista está numa situação complicada. O cantor foi condenado pela justiça a indenizar em quase R$500 mil os pais de uma criança de 3 anos que morreu afogada na piscina da sua fazenda em Goianópolis, onde a família trabalhava como caseira. De acordo com a decisão, o local não possuía nenhuma proteção de segurança no momento do acidente, o que teria contribuído para a tragédia ocorrida em maio de 2022. Na sentença, ele foi aí, ó, sentenciado a pagar R$450 mil, né, aos pais da criança. E Amado não tá muito amado, não. Não tá numa situação muito legal, não. Então, Amado Batista precisa aí recorrer às orações, né, Amado Batista? Precisa recorrer às orações. Não tá fácil no momento, não, filho. Tá fácil, não. Né? Mas quem não passa por esses momentos? Daqui a pouquinho eu tô de volta e tem uma galerinha que quer falar aqui, hein?

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1: Ô, gente linda, tá eu aqui de volta com você. Bora lá, bora lá, bora lá. Deixa eu atender a galerinha linda aqui que quer moda. Fala, Zé. Fala, Zé. Zé Reinaldo tá na sintonia? Oi.
4: Isso, aqui é o Zé Reinaldo. Coloca o Zezé pra nós aí. Aquela. Irmão, a lua.
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1: Abraço pra você, meu amigo. Quem mais? Quem mais aqui?
6: Boa tarde, Cissa. Tarde. Beleza? Hoje é véspera de folga.
1: Ah, é?
6: Tô aqui no plantão aqui.
1: Coisa boa.
6: Aqui, esse mundão de Deus aqui, abaixo de Altinópolis aqui. Manda aquela música boa pra nós lá, do Gustavo Lima, beleza?
1: Do Gustavo Lima. Eita, obrigado. Também tá na sintonia, hein? Eita, beleza. Quem mais, quem mais, quem mais? A Mariana também tá aqui pedindo um Zé Neto e Cristiano novo. Ah, pode deixar, música nova, pode deixar. Um beijo pra você também. Gerson tá na sintonia também, né, Gerson? Lá em Ribeirão, tá curtindo a Educadora, tá pegando bem. Coisa boa, coisa boa. Gente, bora lá e curtir então, que a galera tá pedindo.

0: 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Daqui a pouquinho eu tô de volta.
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7: O Conselho Nacional de Justiça deve votar nesta terça-feira uma mudança importante nas regras de punição para magistrados. A proposta acaba com a aposentadoria compulsória como sanção disciplinar para juízes que cometerem faltas graves, como venda de sentenças, assédio moral ou sexual e benefícios indevidos a criminosos. Pelo novo entendimento, a perda do cargo e do salário passa a ser a punição mais severa. A mudança segue decisão recente da primeira turma do Supremo Tribunal Federal e deve endurecer o tratamento de casos disciplinares na magistratura. Atualmente, o CNJ tem 54 processos disciplinares em andamento. Se a proposta for aprovada, as novas regras já poderão ser aplicadas aos casos considerados mais graves.
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6: Oi, oi, oi, oi! Tô aqui, ó, com mais modão pra você, Cissa de Paula, em ZYD 832, canal 272, Educadora Batatá, em São Paulo.
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6: Com chuvinha, com friozinho, nessa terça-feira, 23 de junho, ai, ai, ai.

0: O que é isso, hein? Christian Ralph, olhos de luar. Educadora pega super bem, não pega? E como pega bem? A melhor do Brasil, bebê. A melhor do Brasil.
1: Brasil.
0: E a melhor do Brasil também tá aqui com a gente. 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
4: O mercado nacional do feijão carioca apresenta uma terça-feira de preços sustentados e ritmo constante de negócio no atacado. A saca de 60 quilos do grão, padrão nota 9, está cotada na média de R$276,50. A disponibilidade restrita de lotes com coloração clara força as empresas empacotadoras a aceitarem os valores pedidos pelos produtores.
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3: Bora fofocar. E eu trouxe mais uma pesquisa aqui. A galerinha tá que tá. Eu trouxe uma pesquisa que eu quero dividir com você. Durante muitos anos, o senso comum alimentou a ideia de que as mulheres... as mulheres romantizam e sonham com o dia do casamento. Mas isso mudou. Tá? O senso comum alimentou a ideia de que os homens evitam compromissos sérios e têm mais resistência ao casamento. No entanto, uma pesquisa do Instituto Locomotiva de Curitiba revelou um cenário diferente. 88% dos homens que já estão em um relacionamento afirmam ter o desejo de casar. Não, eu vou falar de novo que acho que você não ouviu. 88% dos homens que já estão em um relacionamento afirmam ter o desejo de se casar. Enquanto que as mulheres, o percentual é só de 77%. O levantamento chama atenção por contrariar, né, um dos principais estereótipos, né, sobre relacionamentos no Brasil, né? E segundo a diretora coach de relacionamentos, né, da agência Par Ideal, ela falou de se existe uma percepção antiga, né, de que os homens não querem compromisso, mas eles querem, viu? Eles estão querendo. As mulheres estão fugindo agora de relacionamento. Não, elas estão querendo contrato agora. Agora é contrato de namoro. É verdade, acima dos 50 anos, agora surgiu uma outra pesquisa. Que as mulheres acima de 50 anos, que já teve relacionamento, que já tem filhos adultos, elas estão no contrato de casamento, que é mais fácil. Faz um contrato de casamento, um contrato de afeto, de carinho, sei lá. Não envolve muita coisa, não. Eu tô falando sério, é pesquisa, não é da minha cabeça. Tô falando. É sério, o que está acontecendo com essas mulheres se eu estou à base do contrato agora? Bom, mas olha só, muitos solteiros relatam frustração ao tentar encontrar uma pessoa realmente interessada em compromisso, né? Então tá aí, realmente uma pessoa interessada em compromisso tá igual achar uma agulha no palheiro, tá uma coisa difícil, né? Né? E aí, né? Então, tá aqui, ó. 88% dos homens querem casamento. E daí você para um minuto, olha pra pessoa que tá do seu lado, ele faz parte dos 12, né? Não te pediu em casamento ainda, né? É, eu tô imaginando. Você deu uma olhada pro lado, o seu faz parte dos 12, que ainda não. Tô entendendo. Dá uma cutucada, manda essa pesquisa aí pra ele, quem sabe acorda bem. O seu faz parte dos 12. Manda essa pesquisa pra ele, só pedir que eu te mando o link. Certo? Te mando o link. Falo nada, não, hein? E as mulheres estão mais, né? No contratinho. As mulheres estão querendo mais o contrato. A produção tá aqui olhando pra minha cara. E é verdade, é uma pesquisa, gente. É contrato. Contrato de namoro estão disparados entre as mulheres, que elas estão gostando desse contrato. Põe tudo o contrato, que quer, o que não quer, e dá mais acima de 50. Então, se você não tem 50 ainda, não adianta adiantar o processo. Depois dos 50, você pensa no contrato. Qualquer coisa, você dá uma enroladinha, espera chegar nos 50 e você vê esse contrato aí direito. Certo?
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3: Falo nada pra Cissa, né? Falo nada. Essa pessoa é engraçadinha. Tá faltando pouco, minha senhora, pra você chegar nos 50? Não, minha senhora não, é jovem ainda. Tá faltando pouco? Espera mais um pouquinho. A novidade aqui é o contrato, combinado. Se quiser também é só me pedir o link, eu te ensino como é que faz, tá? Eu tô um colosso hoje. Deixa eu atender essa galerinha aqui, vai. Deixa eu mandar um alô pro meu amigo que tá na sintonia.
4: Boa tarde, Cis. Aqui é Rinaldo de Pratápolis, Minas Gerais. Rinaldo. Manda o Pedro, Paulo e Alex pra nós.
3: Ó.
4: Educadora, pega bem.
3: Olha ele. Um abração pra você, meu amigo. Tudo de bom. A Gigi tá por aqui, a Giovana. Oi, Gigi. Giovana tá por aqui, tá pedindo o Eduardo Costa. Imagina eu, é isso mesmo, imagina eu. Um abração, minha linda, pra você também. Tudo de bom aí, uma ótima tarde. 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

0: 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Educadora Pega Bem, 5h47. 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Galerinha, 12 minutinhos para as 18 horas. Segura aí que eu tenho uma notícia para você já já.
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3: 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Tá faltando 8 minutos, é contagem regressiva. Deixa eu mandar beijo aqui. Beijo pra minha amiga Sandra Marta. O que que a Sandra Marta respondeu? Você quer casar, Sandra Marta? Quer casar?
4: Boa tarde, Cícero. Boa tarde. Tudo bem?
3: Eu também, você?
4: Esse negócio do homem que tá querendo casar agora, que as mulheres estão mais independentes, né? Não quer nem saber de...
3: Não é?
4: Ficar esperto.
3: As mulheres?
4: Eu tenho 58.
3: Ó.
4: Separei faz 24 anos.
3: Você já tá podendo fazer o contrato.
4: Não quero nem saber nem de casamento, nem de relacionamento.
3: Olha! Sandra Marta, você pode fazer o contrato. O contrato tá legal. Tá uma coisa mais, assim, elaborada. Você que faz o contrato do jeito que você quer. Ai, deixa eu mandar um alô pra Dayana, que tá aqui na sintonia também. Oi, Dayana, um beijão pra você, lindona. E ela pediu o quê? Na boca de um cowgirl. Agora pra você. Deixa eu mandar um beijinho também pra a Marcinha, essa linda, passando aqui já desejando boa noite pra nós. Coisa boa! 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

0: Neto e Frederico, de igual para igual. Vai ficando por aqui. 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E galerinha, segura aí que eu já volto com o Boteco, hein?
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4: Aqui a programação é quente. Cissa de Paula, em ZYD 832, canal 272. Educadora Batatais, São Paulo, vem que vem.
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4: Terça-feira, 23 de junho, 19 graus, olha o friozinho. Mas aqui a gente se esquenta.
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4: É aquela hora caprichadona, que você curte, que você adora. Olha o boteco aí, minha gente. Chega chegando, mandando alôzinho, participando, pedindo a sua. Fique à vontade, você sabe que a casa é sua, né? Boteco, boteco no ar. Ótima noite pra você e a gente vai começar.

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Maria José Rico, viva a vida e viva mesmo, viu? Viva a vida e vamos viver bem essa vida, meu Deus. 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
1: Cabo Verde segue encantando o mundo em sua primeira participação em Copas. E a história da seleção africana ganhou agora uma voz brasileira muito especial. O cantor Seu Jorge, bisneto de uma cabo-verdiana, foi escolhido para narrar o documentário Um Milagre no Atlântico, que vai contar os bastidores da histórica classificação do país para o Mundial de 2026. Em entrevista à FIFA, o cantor brasileiro disse que participar do projeto é uma forma de honrar suas raízes e fortalecer a ligação com Cabo Verde. Dentro de campo, a pequena nação africana também tem chamado a atenção. Depois de segurar a poderosa Espanha em um empate sem gols na estreia, Cabo Verde buscou um empate heróico por 2-2 contra o Uruguai, bicampeão mundial. Agora, a seleção chega à última rodada, com chances reais de avançar para a próxima fase.

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1: 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Pense!
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1: Eita sofrência!
12: A hora do boteco.
1: É só chegar.
13: Só chegar. Aqui tem boteco na área. Deixa eu mandar um beijo caprichadão. Pra Carol, que tá aqui na sintonia, né, Carol? Pedindo já Simone Mendes. Bora esquentar, Carol. Quem mais? O Marcos tá aqui na sintonia. Fala, meu amigo. Ótima noite pra você. Tem Zezé na programação, tá bom? Abraço. Quem mais? Jorginho também tá curtindo Educadora. Pediu um trio parada dura. Tá tudo aqui, gente. Coisa boa. Um abraço pra você também. Ótima noite. Noite geladinha, né, Cissa? Vamos que vamos. Aqui na Educadora a gente se esquenta e muito bem. Aumenta. Esse é o último bloco pra você curtir.

0: dia.
1: É Jay Giovanni. Quem será? Quem será? Quem será, hein? Educadora pega bem, gente linda desse meu Brasil. Eu vou ficando por aqui, hein? Mas amanhã a gente se fala nessa mesma programação gostosa, nesse mesmo canal, nessa mesma estação. Como é bom ter você aqui comigo. Desejo aí uma noite lindona, abençoada pra você, abençoadinha por papá. Gente, a nossa última da programação especialmente pra você. Depois vem a Hora do Brasil e programação caprichadona da educadora, tá? Um super beijo. Fica com Deus. Tchau, tchau.

0: Observatório Nacional. 18 horas, 59 minutos, 30 segundos.
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3: Olá, boa noite.
2: Boa noite para você que nos acompanha em todo o país.
3: Terça-feira, 23 de junho de 2026.
2: Vamos ao destaque do dia: segurança pública.
3: Novo Banco Nacional de Celulares com restrição vai reunir informações sobre aparelhos roubados, furtados ou extraviados em todo o país.
2: Ao comprar um aparelho, o cidadão também vai poder consultar o cadastro para saber se existe alguma restrição.
3: E notificações serão enviadas para esses celulares que estiverem em uso, para que o comprador entregue voluntariamente.
2: O presidente Lula destaca que nova ferramenta vai ajudar a combater o crime.
4: Se você souber de onde você comprou, melhor ainda, porque a gente quer punir quem rouba, a gente quer punir quem vende, a gente quer punir o crime organizado.
3: E ainda, aparelhos de última geração para tratamento de câncer por radioterapia foram entregues hoje simultaneamente em São Paulo, Ceará e Mato Grosso pelo presidente Lula e o ministro da Saúde, Alexandre Padilha.
2: Equipamento é capaz de gerar raios-x precisos exatamente no local do tumor, sem causar maiores danos ao tecido saudável. Graziele Bezerra.
5: Durante o evento, Lula e Padilha assinaram ainda contrato que vai garantir a compra de 20 aparelhos de ressonância magnética para 15 estados.
3: E a gente vai falar também dos impactos do programa de aquisição de alimentos sobre a vida de agricultores.
2: Estudo divulgado pelo Ministério do Desenvolvimento Social mostra aumento da renda e redução da dependência de programas assistenciais.
3: Hoje, na apresentação da Voz do Brasil, eu, Mariana Jungmann e Luciano Seixas.
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3: Mais do que um bem de consumo, o aparelho celular concentra atualmente a identidade digital do cidadão.
2: Nele estão aplicativos bancários, documentos, senhas, meios de pagamento, autenticações eletrônicas e acesso a serviços públicos.
3: E a cadeia envolvida no roubo desses aparelhos aumenta a violência urbana e abastece o crime organizado.
2: Por isso, o governo lançou hoje a nova fase do Programa Nacional Celular Seguro, criando um banco de dados nacional para

0: consulta sobre aparelhos roubados ou furtados.
1: Foi inaugurada nesta terça-feira uma nova etapa no enfrentamento ao roubo de celulares no Brasil. O presidente Lula assinou o decreto que institui o Banco Nacional de Celulares com restrição. Essa ferramenta reunirá informações sobre aparelhos roubados, furtados ou extraviados em todo o território nacional. Como detalhou o secretário nacional de Segurança Pública, Chico Lucas.
2: Agora, qualquer policial do Brasil vai ver todos os registros, seja do Amapá, do Piauí, do Rio Grande do Sul, do Amazonas, todos vão ser vistos no mesmo sistema, porque nós vamos colocar o combate ao roubo e furto de celulares como prioridade da agenda nacional.
1: Por meio dessa integração, será possível identificar aparelhos com registro de roubo ou furto em utilização e encaminhar notificações aos usuários para devolução voluntária e regularização da situação junto às autoridades policiais. Desde 2020, já foram registrados cerca de 3 milhões de aparelhos aptos à recuperação. Com essa iniciativa, o governo passa a atuar diretamente sobre a cadeia econômica que sustenta esse tipo de crime, de acordo com o ministro da Justiça e Segurança Pública, Wellington Lima.
3: Não tem efeito apenas no que diz respeito ao celular. A violência urbana dos grandes centros, que é afetada com essa prática, que atemoriza tantos, vai ser modificada completamente na medida em que o programa ganha corpo e adesão. Toda a cadeia criminosa se modifica e esse incentivo diminui da prática do crime.
1: Em outra frente, os próprios cidadãos podem fazer sua parte por meio de uma ferramenta pública de consulta, que permite verificar se o aparelho possui restrição. O presidente Lula destacou a integração de bases públicas e privadas que viabilizou a medida e a importância de cada cidadão fazer a sua parte.
4: Vai ter a participação dos 27 governadores de estado, no governo federal, das agências reguladoras, das empresas de comunicação. Então, o que a gente está dizendo é que se você comprou um telefone, você saber que era roubado, mas comprou, você tem que procurar uma delegacia para entregar. Se você souber de onde você comprou, melhor ainda, porque a gente quer punir quem rouba, a gente quer punir quem vende, a gente quer punir o crime organizado.
1: Por meio do site ou do aplicativo do programa Celular Seguro, o cidadão pode verificar a procedência de um telefone celular, tendo em mãos o número e-mail, um código de 15 dígitos que é como se fosse a identidade do celular. Esse número pode ser encontrado na caixa do aparelho, atrás da bateria ou discando asterisco Jogo da Velha 06 Jogo da Velha. Nesse último caso, o código aparecerá automaticamente. Reportagem Natália Kozlik.
5: Novos equipamentos para o tratamento de câncer.
0: E aparelhos de ressonância para todas as regiões do país.
5: Investimentos de mais de 160 milhões de reais do Ministério da Saúde para ampliar o atendimento especializado no país.
0: O presidente Lula esteve hoje em São Paulo anunciando os investimentos.
6: O acelerador linear de alta tecnologia entregue ao Hospital Santa Marcelina, na Zona Leste de São Paulo, vai ampliar o tratamento de câncer na unidade. O equipamento é capaz de gerar raios-x precisos, exatamente no local do tumor, sem causar maiores danos no tecido saudável. O presidente Lula, que concluiu sessões de radioterapia este mês, destacou a alta tecnologia do equipamento.
4: A máquina que vocês vão fazer radioterapia aqui na Zona Leste é muito mais moderna do que aquela que eu faço em Brasília. E eu acabei de fazer 15 sessões de radioterapia. E nós não estamos fazendo favor. O que nós queremos é que, independentemente do lugar onde mora, independentemente da cor, independentemente da religião, todos têm direito a um tratamento igual, justo e de boa qualidade.
6: Também nesta terça-feira foram entregues aceleradores lineares em Fortaleza, Ceará, e em Sinop, no Mato Grosso. Em Sinop, que tem 500.000 de habitantes, a chegada do aparelho vai facilitar a vida de pacientes que percorriam até 1.800 quilômetros para receber atendimento em cidades como Cuiabá e Barretos. Já em Fortaleza, o acelerador linear vai para o Instituto do Câncer do Ceará, referência na região. A ampliação do cuidado aos pacientes com câncer é uma prioridade do programa Agora Tem Especialistas, que busca reduzir o tempo de espera por consultas, exames e cirurgias, incluindo os procedimentos radioterápicos. O ministro da Saúde, Alexandre Padilha, destacou as entregas dos aceleradores lineares em todo o país.
7: Nós estamos comprando nesses 3 anos 105 aparelhos, nenhum país do mundo está fazendo essa compra. Graças a essa expansão, todos os estados brasileiros têm agora um centro de radioterapia para cuidar da sua população. O último que faltava era o estado de Roraima, o equipamento já chegou lá, tratando a população inteira.
6: Durante o evento, Lula e Padilha assinaram ainda contrato que vai garantir a compra de 20 aparelhos de ressonância magnética para 15 estados. Os novos equipamentos contarão com investimento de 111 milhões de reais. Reportagem Graziele Bezerra.
5: Inaugurada hoje a primeira etapa das obras da nova Serra das Araras, na Via Dutra, no Rio de Janeiro.
0: O trecho de 4 quilômetros no sentido para São Paulo vai dar mais segurança viária e conforto para os motoristas e pedestres.
5: A inauguração contou com a presença do presidente Lula, que ressaltou a importância econômica do investimento para o estado.
8: Com investimento de 1,5 bilhão de reais, a nova Serra das Araras integra a modernização da Via Dutra. Com mais de 70% das obras executadas, o projeto deve aumentar a segurança e melhorar o fluxo de veículos. Nesta primeira etapa, foram liberados 4 quilômetros da pista de subida, no sentido São Paulo, com 4 faixas de rolamento e 8 novos viadutos. Segundo o ministro dos Transportes, Jorge Santoro, as obras resolvem um problema antigo da região.
9: Resolve um problema de uma rodovia que fica mais de 40 dias do ano fechada, se somar todas as interrupções que acontecem nela todos os dias, por acidente. A ideia aqui é segurança, olhar as pessoas.
8: O trecho recebe cerca de 390 mil veículos por mês, sendo mais de 1/3 de carga. Segundo a ministra-chefe da Casa Civil, Miriam Belchior, os benefícios vão além da infraestrutura.
10: E a gente investe em infraestrutura que a gente chama econômica, mas também infraestrutura social. É aumentar esse tipo de investimento que melhora a economia brasileira e melhora a qualidade de vida das pessoas nas cidades.
8: O presidente Lula destacou os impactos da obra para o desenvolvimento econômico e a geração de empregos no estado.
4: Eu tenho certeza que o resultado dessa obra aqui vai significar mais desenvolvimento para o Rio de Janeiro, mais empresas para o Rio de Janeiro e mais emprego de qualidade para o Rio de Janeiro.
8: Ao todo, serão 16 quilômetros de extensão, 8 em cada sentido. A nova configuração contará com 4 faixas por direção, 24 viadutos, 2 rampas de escape, 3 passarelas, iluminação integral, monitoramento inteligente e cobertura 4G. Reportagem Luciana Colares de Holanda.
0: Um estudo divulgado pelo Ministério do Desenvolvimento e Assistência Social, Família e Combate à Fome apurou os resultados do Programa de Aquisição de Alimentos, o PAA, sobre a vida dos agricultores familiares.
5: E os números apontam aumento da renda de 30% na renda per capita das famílias.
0: E queda da permanência desses agricultores em programas de transferência de renda.
11: Agricultores familiares parceiros do Programa de Aquisição de Alimentos, o PAA, registraram aumento de até 30% na renda per capita. Além disso, estes agricultores reduziram até 57% a probabilidade de permanência no Cadastro Único, porta de entrada de programas sociais. Atualmente, 75% dos agricultores participantes do PAA, na modalidade compra com doação simultânea, estão inscritos no CadÚnico. Os dados são de uma pesquisa realizada pela Universidade Federal do ABC e pelo Centro Brasileiro de Análise e Planejamento. Os resultados dados foram divulgados pelo Ministério do Desenvolvimento e Assistência Social, Família e Combate à Fome, que é gestor do PAA. O secretário de Avaliação, Gestão da Informação e Cadastro Único, Rafael Osório, falou sobre o PAA como ferramenta de emancipação econômica dos agricultores familiares.
12: Então, acessando o PAA, esse agricultor familiar que está no cadastro único, ele pode investir na sua produção, ele pode vir acessar outros programas, receber assistência técnica e dessa forma sair de uma forma definitiva do cadastro único.

0: e da necessidade de ter apoio de programas sociais.
1: A pesquisa mostra que os beneficiários na modalidade compra com doação simultânea tiveram aumento médio de R$ 50,00 na renda per capita. Isso equivale a um crescimento de 30%. Entre os participantes da modalidade PAA Leite, o aumento foi de R$ 32,00 por pessoa, um avanço de 19% na renda destes produtores. A secretária de Segurança Alimentar e Nutricional do MDS, Lilian Raal, destaca a importância do PAA para a garantia de comida na mesa dos brasileiros e para a economia.
2: Recurso público investido no programa de aquisição de alimentos retorna com muitos bons investimentos para a nossa sociedade, para cada pessoa que participa, mas também para a nossa sociedade como um todo, ao promover a venda de alimentos, comprando da agricultura familiar, principalmente agricultores do Cadastro Único, povos e comunidades tradicionais, povos indígenas, incluindo, abrindo a porta do mercado da comercialização para muita gente que vinha ficando para trás, ao mesmo tempo mostrando para os municípios a importância das compras públicas da agricultura familiar e de ações de segurança alimentar e nutricional.
1: O ministro do Desenvolvimento Social, Wellington Dias, elenca como meta para o PAA alcançar uma quantidade maior de pessoas, tanto os que produzem alimentos quanto os que precisam deles.
3: Mas é preciso uma jornada que possa alcançar maior escala e possa, a partir daí, colocar produtores e produtoras em condição de uma linha direto com o mercado. E é claro, com isso, elevar a renda.
1: Em 2024, o PAA alcançou 3.334 municípios brasileiros. 84% deles relataram ampliação da busca ativa de agricultores familiares. 76% apontaram avanços na identificação de pessoas em situação de insegurança alimentar. 29% dos municípios realizaram levantamentos junto a povos e comunidades tradicionais, o que ampliou estratégias de inclusão desses públicos no PAA. 86% dos municípios consideram decisivo o suporte oferecido pelo governo federal para a execução do programa. Para acessar a pesquisa na íntegra e conhecer detalhes sobre o PAA, busque por gov.br/mds. Reportagem Érica Brás.
4: Pois é, e além de melhorar a vida dos agricultores familiares, o programa de aquisição de alimentos também ajuda a melhorar a qualidade da merenda consumida pelos estudantes de todo o país.
5: É que parte dos alimentos frescos comprados pelo PAA é destinada à alimentação escolar, que agora usa menos ultraprocessados.
4: E comida fresca, feita na hora, abre espaço também para a criatividade das merendeiras.
5: Hoje, o governo do Brasil premiou as melhores receitas preparadas por essas profissionais.
6: Tem receita que vai muito além do sabor, tem afeto, cuidado e uma vontade enorme de ver os estudantes bem alimentados. Foi assim que 55 merendeiras de todo o Brasil conquistaram um lugar entre as melhores receitas da alimentação escolar do país. A Vânia Patrícia, de Boa Vista, em Roraima, apostou no frango flambado com creme de abóbora, prato cheio de sabor e memórias da culinária local.
7: Prato foi aprovado pelas crianças, gostaram e querendo, pedindo para repetir mais.
6: Já o Evandro dos Santos, de Francisco Beltrão, no Paraná, levou para a disputa um yakisoba vegano, receita de tradição e sabor.
8: Na composição dele, macarrão, os legumes, que os alunos não tinham tanta saída com os legumes e verdura. Então, veio essa inspiração, vamos fazer alguma coisa com nossos legumes, com a nossa agricultura familiar, que geralmente está com produtos orgânicos.
6: As receitas estão entre as vencedoras da terceira edição do concurso Melhores Receitas da Alimentação Escolar, realizado nesta terça-feira em Brasília. A iniciativa do Fundo Nacional de Desenvolvimento da Educação, o FNDE, valoriza o trabalho das merendeiras que todos os dias ajudam a levar uma alimentação saudável, equilibrada e de qualidade aos estudantes da rede pública. Fernanda Pacobaíba, presidente do FNDE, lembra que o Programa Nacional de Alimentação Escolar repassa anualmente cerca de 6 bilhões de reais para garantir mais de 50 milhões de refeições diárias. Em 2023, após anos sem reajuste, o FNDE elevou os valores para a compra de merenda. Também subiu de 30 para 45% a obrigatoriedade para a compra direta de alimentos da agricultura familiar. e restringiu ultraprocessados nas escolas.
9: Cerca de 3 bilhões de reais do orçamento total do programa vão ser destinados à agricultura familiar. Mais oportunidades para pequenos produtores, mais alimentos frescos nas escolas e mais desenvolvimento nos municípios.
6: Com foco em alimentos mais

0: Saudáveis, o Programa Nacional de Alimentação Escolar quer mostrar com o prêmio que o principal ingrediente está todos os dias no prato servido aos estudantes. O carinho de quem sabe que alimentar também é uma forma de educar. Um exemplo para os profissionais que fazem toda a diferença na vida das crianças, disse a primeira-dama Janja Lula da Silva, embaixadora da Aliança Global contra a Fome e a Pobreza.
1: São pessoas que conhecem os estudantes, as estudantes que acolhem com um sorriso, que oferecem afeto e oferecem também uma refeição saudável e ajudam a construir um ambiente escolar mais humano e acolhedor.
0: Além do reconhecimento, cada merendeira vencedora recebe um prêmio de R$5.000. As escolas representadas pelas receitas também recebem R$8.000 para investir em equipamentos e melhorar a estrutura das cozinhas escolares. Reportagem Pablo Mundinho.
2: O Brasil anunciou hoje um pacote integrado de ações voltadas para a população em situação de rua durante a programação da Semana Nacional de Políticas sobre Drogas.
3: A iniciativa interministerial prevê recursos para a qualificação de cozinhas solidárias, ampliação do atendimento em saúde e inclusão social de pessoas em contexto de vulnerabilidade.
2: Durante o evento, a ministra dos Direitos Humanos e da Cidadania, Janine Mello, reforçou que o país precisa avançar nas ações integradas de assistência para garantir direitos à população de rua.
4: A agenda de população em situação de rua, ela não é a agenda de um ministério só. O que importa é que a gente tenha um governo federal todo unido em prol e em defesa da proteção dos direitos da população em situação de rua. Não é um espaço de disputa, é um espaço de construção, é um espaço de avanço.
3: O Ministério da Justiça e Segurança Pública anunciou o maior esforço orçamentário da história para ações voltadas à população de rua.
2: Os repasses vão ser destinados à criação de novos Centros de Acesso a Direitos e Inclusão Social, os CAIS, executados em parceria com a sociedade civil e universidades.
3: O secretário-executivo do Ministério da Justiça, Ademar Borges, detalhou a distribuição dos recursos.
5: Nós aplicamos 46 milhões para 263 centros POP, 27 milhões na implantação de 30 unidades CAIS. Nós também fizemos um investimento para a formação de mais de 5 mil profissionais de segurança pública, para que esses profissionais tenham acesso a uma cultura orientada pela proteção de direitos humanos, além de mais 70 milhões de investimento junto com o Ministério de Direitos Humanos para o programa Cidadania POP.
2: Já na área da saúde, vão ser investidos R$120 milhões anuais para as equipes do consultório na rua, o que deve garantir atendimento em todas as unidades da federação.
3: O pacote também engloba o Ministério do Trabalho e Emprego e o Ministério do Desenvolvimento e Assistência Social, com a implantação de novas cozinhas solidárias e a formação profissional.
2: Atenção, contribuinte, a Receita Federal abriu hoje as consultas para o segundo lote de restituição do Imposto de Renda 2026.
3: Trata-se do maior lote de restituição da história do país. Ao todo, o governo federal vai injetar R$11 bilhões na economia.
2: O valor vai beneficiar mais de 9 milhões e 500 mil contribuintes em todo o Brasil.
3: Desse total, cerca de 8 milhões e 900 mil pessoas utilizaram a declaração pré-preenchida ou optaram por receber via Pix.
2: A restituição será paga na próxima terça-feira, dia 30 de junho.
3: Para consultar o segundo lote, basta acessar gov.br/Receita Federal ou utilizar o aplicativo do Imposto de Renda no seu celular.
2: Projetos culturais, de esporte, muitas das políticas públicas são patrocinadas por empresas estatais do governo do Brasil.
3: Esse contrato ou esses contratos são acompanhados de perto pela Secretaria de Comunicação Social da Presidência da República.
2: E para isso, a SECOM conta com uma plataforma que permite checar a implementação dos projetos patrocinados em todo o país.
6: É com o patrocínio que muitos projetos conseguem sair do papel. E quando esse patrocínio parte de empresas e órgãos públicos, regras devem ser seguidas para garantir, por exemplo, a transparência do processo. O acompanhamento da gestão desses recursos é feito pela Secretaria de Comunicação Social da Presidência da República, a SECOM, que agora ganhou uma plataforma mais moderna. Como explica Ana Luísa Fraga, diretora de patrocínios da SECOM.
7: O patrocínio hoje agrega muito à política pública. Então a gente está fazendo essa caminhada de melhorar a nossa ferramenta e transformar o patrocínio como política pública, agregando os dados que as estatais nos prestam de informação com relação ao que elas vão fazer.
6: 50 empresas parcial ou completamente controladas pelo governo.

0: O governo federal ofertam patrocínios no país. Só em 2025, foram mais de 2.400 ações de patrocínio feitas por estatais. A secretária de Publicidade e Patrocínio da SECOM, Samantha Marchiori, afirma que a expectativa é que a nova ferramenta ajude a identificar onde os investimentos estão chegando e quais resultados estão sendo alcançados.
1: A gente avalia muito isso, se aquele projeto ele faz sentido para aquela região que está recebendo, seja um projeto de esporte, seja um projeto de cultura, e claro, se ele está dentro das condicionantes, né, que a própria governança dos órgãos passa.
0: A ferramenta incorpora recursos de monitoramento, avaliação de resultados e inteligência de dados para tornar a gestão mais transparente e eficiente, permitindo acompanhar em tempo real os impactos sociais, econômicos, culturais, esportivos, ambientais e territoriais dos investimentos. Reportagem Luana Karen.
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3: Mais de R$1 bilhão investidos na retomada econômica de comunidades rurais na bacia do Rio Doce.
4: A ação vai beneficiar comunidades rurais de 49 municípios de Minas Gerais e Espírito Santo, atingidos pelo rompimento da barragem do Fundão.
3: O recurso é destinado ao fortalecimento da agricultura familiar, ao incentivo à produção de alimentos saudáveis e à regularização gratuita de propriedades rurais.
4: De acordo com o Ministério do Desenvolvimento Agrário e Agricultura Familiar, o foco também é em recuperar o solo da região e abrir novos mercados para os produtores locais.
3: O governo federal já havia repassado mais de R$400 milhões para a retomada das produções rurais.
4: E essas foram as notícias do governo do Brasil.
3: Uma realização da Secretaria de Comunicação Social da Presidência da República.
4: Em produção da empresa Brasil de Comunicação.
3: Fique agora com as notícias do Poder Judiciário e do Congresso Nacional. Boa noite.
4: Boa noite para você e até amanhã.
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6: STJ aprova regras para que juízes decidam sobre participação de crianças e adolescentes em conteúdos digitais.
7: TSE determina a remoção de publicações que associavam político e partido a organizações criminosas.
6: TST divulga levantamento sobre risco de endividamento por motoristas por aplicativo.
7: Boa noite, eu sou Marcela Luiza.
6: Eu sou Walter Lima.
7: Conselho Nacional de Justiça aprova regras para a atuação de crianças e adolescentes na produção de conteúdo para plataformas digitais.
6: A medida é uma consequência da entrada em vigor do chamado Estatuto da Criança e do Adolescente Digital em março deste ano. Marta Ferreira.
8: A norma estabeleceu que crianças e adolescentes precisam de autorização judicial em casos de exposição nas redes sociais, tanto em perfil próprio quanto em canais de adultos e quais são os procedimentos a serem adotados pelos magistrados. Entre os pontos a serem analisados estão o grau de exposição, a carga horária semanal e a remuneração. A resolução define prazos para a validade dessas autorizações. Os alvarás terão duração máxima de 12 meses para crianças e de 18 meses para adolescentes, podendo ser alterados a qualquer momento por decisão judicial.
7: TSE determina a remoção de publicação que associa Flávio Bolsonaro a facções criminosas.
6: Em outra decisão, o tribunal já havia determinado remoção de publicação que associava o PT a organizações criminosas. Mariana Fabre.
9: A ministra Estela Aranha, do Tribunal Superior Eleitoral, determinou a remoção de vídeo e imagens veiculados por diversos perfis em redes sociais que associam o pré-candidato à presidência Flávio Bolsonaro à operação da Polícia Federal denominada Unha e Carne. Para a relatora, o conteúdo extrapola os limites da crítica política admissível e constrói uma narrativa sem indicação de dado concreto, investigação formal ou imputação jurídica. Em outra decisão liminar concedida pelo vice-presidente do TSE, ministro André Mendonça, foi determinada a remoção de vídeo publicado nas redes sociais que associa

0: ligava o Partido dos Trabalhadores ao financiamento de campanhas eleitorais por organizações criminosas. O ministro entendeu que a publicação extrapola os limites da crítica política ao atribuir suspeita ao partido sem demonstração mínima de veracidade. Em ambos os casos, as decisões liminares determinaram a remoção das publicações em até 24 horas, sob pena de multa diária. O plenário do TSE ainda vai analisar os casos.
1: Levantamento do Tribunal Superior do Trabalho aponta que motoristas por aplicativo têm risco maior de se endividarem.
2: O que influencia isso são os custos e riscos com a atividade, além das condições de trabalho. Rossini Gomes.
3: O levantamento concluiu que o motorista tem um custo mensal que gira em torno de R$ 5.600. Para superar esse valor e ter lucro, é preciso trabalhar por, no mínimo, 8 horas diárias durante 22 dias sob uma condição instável de trabalho. Como o modelo não garante previsão, folga remunerada nem assistência médica, as chances de endividamento aumentam. Segundo o estudo, é possível pegar dinheiro emprestado direto com as plataformas de transporte. E para pagar, os valores são descontados do pagamento recebido pelas corridas.
1: Pessoa relativamente incapaz pode ser sócia em holding familiar, que é um tipo de empresa criada para administrar o patrimônio de uma família, facilitando a gestão e o planejamento sucessório.
2: Essa decisão é do STJ. Fátima Uchoa.
4: Uma mulher curadora do esposo relativamente incapaz ajuizou ação para criar uma sociedade limitada do tipo holding familiar, tendo como sócios ela e o marido, casados em comunhão parcial de bens, cada um titular de 50% das cotas. As instâncias ordinárias julgaram a ação improcedente. No STJ, a terceira turma deu provimento ao recurso especial da mulher. Para a relatora ministra Nancy Andrighi, o incapaz não pode ser impedido de participar de sociedade, pois há previsão expressa no Código Civil que admite isso em contratos sociais.
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1: Uma boa noite.
2: E até amanhã.
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7: Eu sou Paula Groba.
8: E eu sou Humberto Pinheiro.
7: E estes são os destaques de hoje do Jornal do Senado, que começa agora.
8: Congresso vai analisar socorro de 8 bilhões para companhias aéreas.
7: Cota do Senado para vítimas de violência doméstica completa 10 anos e inspira lei federal.
8: Projetos e análise no Senado podem fortalecer combate ao crime organizado.
7: Boa noite.
8: Boa noite.
7: O Congresso vai analisar uma medida provisória que pretende evitar cortes de voos e o fechamento de rotas aéreas no país.
8: O texto prevê um aporte de 8 bilhões de reais para as empresas do setor afetadas pela alta do preço do querosene de aviação. Mais informações com a repórter Marcela Cunha.
9: Segundo o governo, o objetivo é amenizar os impactos da guerra no Oriente Médio sobre o setor, principalmente por causa da alta do querosene de aviação. As companhias aéreas alegam que tiveram uma elevação rápida dos custos, provocada pelo aumento de 70% no preço do combustível. O socorro financeiro busca dar fôlego às empresas para evitar cortes de voo e a descontinuidade de rotas, mas não significa redução automática no preço das passagens. Para o senador Marcos Rogério, do PL de Rondônia, a baixa concorrência no setor aéreo aumenta o risco de prejuízo aos passageiros.
10: Nós estamos vivendo no Brasil hoje quase que um monopólio do sistema de aviação nacional. Nós temos três companhias que se comunicam, que interagem e que têm parcerias inclusive econômicas e há inclusive movimentos de fusão que torna esse ambiente ainda mais monopolizado.
9: Os créditos extraordinários não entram no cálculo da meta fiscal, mas aumentam o endividamento público. As empresas que acessarem a linha de crédito terão que devolver os recursos com juros. Segundo regulamentação do Conselho Monetário Nacional, a taxa será de 4% ao ano.

ano com prazo de pagamento de até 5 anos. A medida provisória já está em vigor, mas ainda precisa ser aprovada pelo Congresso Nacional. O texto foi encaminhado à Comissão Mista de Orçamento e, se aprovado, ainda precisa passar pelos plenários da Câmara dos Deputados e do Senado.

0: R$ 1.000 por banco. A proposta também traz regras específicas para beneficiar pequenas e microempresas, além de contemplar estudantes com débitos do FIES, o Fundo de Financiamento Estudantil.
1: As outras medidas prorrogadas são propostas que destinam recursos para a renovação da frota de caminhões, ônibus e micro-ônibus, ampliam as garantias de acesso ao crédito, reforçam o Fundo de Garantia à Exportação, subsidiam a importação de gás de cozinha para conter a alta dos preços e liberam 305 milhões de reais para ações emergenciais de proteção e defesa civil em diferentes regiões do país. A prorrogação garante que as regras continuem em vigor enquanto os textos são analisados por deputados e senadores. As medidas provisórias entram imediatamente em vigor, mas precisam ser analisadas pelo Congresso Nacional antes de perder a vigência.
0: Pichações e atos de vandalismo que danificam prédios, monumentos e outros bens públicos ou privados poderão receber punições mais severas.
1: Um projeto apresentado no Senado propõe o aumento das penas para esses crimes, com o objetivo de reforçar a proteção do patrimônio em todo o país. O repórter Pedro Pincer tem mais informações.
2: A atual legislação prevê detenção de 3 meses a 1 ano e multa para pichação. Pelo projeto, ficaria entre 2 a 5 anos, além da multa. Se o ato afetar monumento ou edificação tombada, a pena atual de 6 meses a 1 ano iria para 3 a 6 anos, mantendo a multa. Para o autor do projeto, senador Hermes Klan, do PL de Santa Catarina, a legislação praticada não tem sido suficiente para enfrentar um problema que afeta cidades de todo o país e gera custos significativos para a população.
3: O que está em discussão é o modelo de cidade que queremos deixar para as nossas próximas gerações. Queremos cidades limpas ou cidades degradadas? Queremos patrimônio preservado ou patrimônio vandalizado? Eu não tenho dúvida da resposta e acredito que a imensa maioria dos brasileiros também não.
2: Pelo projeto, quem financiar ou promover a pichação também passará a ser punido com prisão de 3 a 6 anos e multa. A proposta ainda prevê que os autores sejam obrigados a reparar os prejuízos causados.
0: E o Senado poderá retomar a análise de propostas voltadas ao combate ao crime organizado e a sua influência sobre agentes e estruturas do poder público.
1: São projetos que integravam o relatório final da CPI do crime organizado. A reportagem é de Alexandre Campos.
4: Uma das propostas do senador Alessandro Vieira, do MDB de Sergipe, prevê o monitoramento contínuo e aprofundado de relações econômico-financeiras de pessoas expostas politicamente, com o objetivo de combater a corrupção, a lavagem de dinheiro e outros ilícitos econômicos. Serão submetidos a esse regime detentores de mandatos eletivos nos poderes executivo e legislativo da União, ministros de Estado, integrantes de tribunais superiores, presidentes de partidos políticos, entre outras autoridades estaduais e municipais. O senador ainda propôs sindicâncias patrimoniais aleatórias de agentes públicos para detectar enriquecimento ilícito ou prevenir a prática de crimes.
5: São projetos importantes para que a gente possa avançar no combate ao crime organizado, especialmente na questão da lavagem de dinheiro e na recuperação de ativos. São caminhos importantes, a gente tem identificado isso desde o momento da tramitação do PL antifacção e também da CPI do crime organizado.
4: Para fortalecer o trabalho de comissões parlamentares de inquérito, o senador defende o prazo de 5 dias para que as autoridades policiais e judiciárias atendam à requisição do colegiado de compartilhamento de provas.
0: O Senado vai analisar um projeto aprovado pela Câmara que garante atestado ao trabalhador que precisa acompanhar filho doente. A proposta vale para responsáveis por crianças menores de 12 anos e prevê licença de até 14 dias quando não houver outra forma de conciliar o trabalho com o cuidado.
1: No Senado, um projeto semelhante já está em análise na Comissão de Assuntos Sociais. Repórter Henrique Nascimento.
6: O projeto aprovado na Câmara prevê que o atestado informe o período de repouso da criança e a necessidade de acompanhamento direto. Sempre que possível, o trabalho poderá ser cumprido por teletrabalho, compensação de jornada ou outra forma prevista em lei ou acordo coletivo, como explica a advogada trabalhista Elaine Ruman.
7: O projeto prevê emissão de atestado para acompanhante, ausência justificada no trabalho, proteção ao vínculo empregatício, mais segurança jurídica para as famílias, respeito ao direito da criança de receber cuidados.
6: No Senado, já está em discussão votação uma proposta semelhante do senador veneziano Vital do Rego, do MDB da Paraíba. O texto permite o abono de faltas de pais e mães que acompanham filhos com patologias graves.

0: graves ou hospitalizados. Quando a proposta passou pela Comissão de Direitos Humanos, o senador Flávio Arns, do PSB do Paraná, defendeu a medida.
1: Não é razoável esperar que o trabalhador continue a trabalhar normalmente caso tenha algum ente querido gravemente enfermo ou hospitalizado. Tal expectativa chega a ser desumana.
0: O projeto está agora na Comissão de Assuntos Sociais.
2: E o Senado celebra 10 anos de uma iniciativa que ajuda mulheres vítimas de violência doméstica a reconstruírem suas vidas por meio do trabalho.
3: Nos contratos de terceirizadas do Senado, 2% das vagas são reservadas para essas trabalhadoras. Repórter Patrícia Oliveira.
4: Desde 2016, contratos terceirizados com 50 ou mais vagas no Senado reservam 2% dos postos para mulheres em situação de vulnerabilidade causada por violência familiar. A seleção das candidatas é feita em parceria com a Secretaria da Mulher do Distrito Federal, que identifica e encaminha mulheres aptas a ocupar essas vagas. Atualmente, 44 trabalhadoras do Senado foram contratadas por meio da cota. A terceirizada Jaqueline Couto Alves é uma delas.
5: Eu passei até uma independência financeira e me livrei do ciclo de violência doméstica. É a libertação da mulher. E além de ser acolhida, tem a questão da proteção aqui dentro. E esse projeto que o Senado criou foi uma coisa maravilhosa.
4: Em 2023, a iniciativa do Senado inspirou a legislação federal, que passou a prever a reserva de 8% das vagas em contratos da administração pública para mulheres vítimas de violência doméstica.
3: Edição de Paula Groba e trabalhos técnicos de João Lira, o Jornal do Senado fica por aqui. Acompanhe agora as notícias da Câmara dos Deputados. Boa noite.
2: Boa noite e até amanhã.
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7: Câmara aprova incentivo à participação dos jovens em serviço voluntário.
8: Prevenção obrigatória da trombose em hospitais vai à sanção presidencial.
7: Deputados aprovam exigência de qualidade para registro de medicamento.
8: Boa noite. Câmara aprova regras mais rígidas para registro de medicamentos. A repórter Sofia Peçanha tem mais detalhes sobre a proposta, que já foi aprovada também no Senado e segue para a sanção presidencial.
9: A Comissão de Constituição e Justiça da Câmara dos Deputados aprovou o projeto que altera regras para o registro de medicamentos no país. O texto já foi aprovado pelo Senado e altera a Lei de Vigilância Sanitária sobre Produtos Farmacêuticos. A proposta altera a legislação para exigir que todo medicamento e insumo farmacêutico, nacional ou importado, comprove que foi produzido seguindo as regras das boas práticas de fabricação, que são um conjunto de normas que garantem padrões de qualidade, segurança e controle na produção de medicamentos, e são fiscalizadas pela Anvisa, a Agência Nacional de Vigilância Sanitária. Atualmente, no caso de medicamentos importados, prioriza-se principalmente a comprovação de que o medicamento já é registrado no país de origem. Com a mudança, o foco passa a ser a qualidade do processo de fabricação, tanto para produtos nacionais quanto estrangeiros. A relatora na Comissão de Constituição e Justiça, a deputada Laura Carneiro, do PSD do Rio de Janeiro, destacou que a medida reforça a segurança dos pacientes.
10: Seja esse produto nacional ou estrangeiro, para uso da população, ele tenha um certificado de boas práticas, o que é ótimo, porque a gente está tratando de medicamentos, portanto a gente está tratando de saúde, a gente está tratando de vida.
9: Segundo o parecer aprovado na Comissão de Saúde, a regra atual pode dificultar a entrada de novos medicamentos no mercado brasileiro, especialmente quando a produção ocorre em parceria com empresas no exterior. O relator na comissão, o deputado Júnior Mano, do PSB do Ceará, apesar de recomendar a aprovação da proposta, alertou para esse risco em seu parecer. Lido pela deputada Adriana Ventura, do Novo de São Paulo.
11: Aliás, essa é uma barreira que pode impedir que produtos regulares e de efeito comprovado circulem no mercado nacional, prejudicando pacientes e a própria cadeia de comercialização.
9: O projeto pretende fortalecer o sistema de vigilância sanitária no Brasil, coordenado pela Anvisa, e busca garantir a qualidade dos medicamentos sem criar barreiras desnecessárias para o setor. Da Rádio Câmara de Brasília, Sofia Peçanha.
6: Saúde.
7: Os deputados aprovaram a prevenção obrigatória à trombose em hospitais com internação. Depois de aprovado pelo Senado e pela Câmara, o texto aguarda sanção presidencial, como informa a repórter Daniele Lessa.

0: Comissão de Constituição e Justiça da Câmara dos Deputados aprovou o projeto que torna obrigatória a adoção de medidas de prevenção ao tromboembolismo venoso em hospitais públicos e privados e em unidades de saúde com internação. Pelo projeto, hospitais deverão manter uma estrutura voltada à prevenção da doença. O tromboembolismo venoso acontece quando um coágulo se forma nas veias e se desloca, fazendo obstruções que podem causar a morte. O relator da proposta, deputado Hildo Rocha, do MDB do Maranhão, recomendou a aprovação do projeto com uma mudança de redação. Em vez de estabelecer a criação de uma comissão, como no texto aprovado pelo Senado, o projeto passa a usar o termo estrutura para dar mais flexibilidade às unidades de saúde. Segundo o relator, a proposta pode ajudar a reduzir complicações durante internações hospitalares, especialmente em tratamentos mais complexos.
1: Formar o protocolo para evitar esse tipo de doença, que é uma consequência de um tratamento. Todo tratamento que é feito nos grandes hospitais do Brasil de combate ao câncer, ele já tem. Os nossos hospitais públicos não existem.
0: O projeto que obriga hospitais a adotarem medidas de prevenção ao tromboembolismo venoso já foi aprovado pelo Senado e Câmara. Da Rádio Câmara de Brasília, Daniele Lessa.
2: Direitos Humanos. A Câmara dos Deputados aprovou uma proposta que incentiva a participação de jovens em serviço voluntário. A repórter Paula Bittar acompanhou a votação.
3: Uma proposta aprovada pela Câmara busca incentivar a participação de jovens em serviço voluntário voltado ao amparo de idosos, pessoas com deficiência e crianças. De acordo com o texto aprovado, os programas de amparo voltados para crianças e adolescentes, para moradores de rua, para idosos e pessoas com deficiência poderão contar com serviço voluntário de jovens entre 15 e 29 anos. Os jovens que precisarem terão acesso a um serviço de acolhimento durante o voluntariado, conforme regulamentação futura. Mas a participação em serviço voluntário não pode ser colocada como condição para esse acolhimento. A relatora na Comissão de Constituição e Justiça, deputada Laura Carneiro, do PSD do Rio de Janeiro, comentou a importância da proposta.
4: É uma tentativa de unir jovens com pessoas idosas e com pessoas com deficiência. Então, esse jovem, né, que está no serviço voluntário, vai ser habilitado para trabalhar nos abrigos, enfim, nas áreas de recebimento, que são de acolhimento, tanto de pessoas com deficiência como de idosos.
3: O projeto, que busca incentivar a participação de jovens em serviço voluntário voltado ao amparo de idosos, pessoas com deficiência e crianças, vai ser analisado agora pelo Senado. Da Rádio Câmara de Brasília, Paula Bittar.
2: Educação.
5: Avança na Câmara projeto que garante o uso gratuito de espaços das universidades por estudantes e funcionários. A repórter Júlia Lopes tem mais informações sobre a proposta.
6: A Comissão de Educação da Câmara dos Deputados aprovou o projeto de origem do Senado que autoriza universidades federais a cederem espaços de forma gratuita para associações de estudantes, professores e servidores. Atualmente, a legislação proíbe instituições federais de ensino de doar ou ceder imóveis gratuitamente, independente da finalidade. A proposta altera essa regra ao reconhecer que essas entidades fazem parte da própria comunidade universitária e contribuem para a missão acadêmica, o debate interno e o desenvolvimento institucional. A relatora do projeto, deputada Dandara, do PT de Minas Gerais, explica que hoje esses grupos precisam pagar taxas para utilizar os espaços das universidades, mesmo quando se reúnem para atividades internas. Segundo ela, o projeto vem justamente para garantir esse uso sem custos.
7: A de garantir a cessão de espaços da universidade à sua comunidade acadêmica, ou seja, professores, estudantes, técnicos, sem ter que cobrar uma contrapartida de volta. Porque, infelizmente, alguns regramentos exigiam pagamento de taxas. Então, você imagina os estudantes tendo que fazer uma reunião do conselho, do curso, a convocar uma assembleia com todo o custo e ter que pagar para usar aquele espaço que é da universidade.
6: A deputada também destacou que a Constituição Federal assegura a autonomia universitária. Por isso, algumas universidades já resolveram essa questão internamente, por meio de decisões dos conselhos superiores, enquanto outras ainda enfrentam dificuldades para avançar nesse tema. O texto, que trata da disponibilização gratuita dos espaços das universidades para suas entidades, já foi aprovado pelo Senado e segue agora para análise na Comissão de Constituição e Justiça da Câmara. Da Rádio Câmara de Brasília, Júlia Lopes.
8: Votação.
2: Deputados podem votar proposta que exclui construção e reforma de escolas do limite legal de gastos orçamentários. O repórter Antônio Vital tem as informações.
9: Ganhou o regime de urgência e pode ser votado a qualquer momento no plenário da Câmara, projeto que tira dos limites de gastos do arcabouço fiscal os recursos destinados ao programa do MEC responsável pela construção e reformas de escolas de educação básica. O projeto apresentado pela comissão especial que analisou o Plano Nacional de Educação exclui esses gastos dos cálculos do resultado final, que é a diferença entre as despesas e as receitas do setor público. De acordo com a deputada Tabata Amaral, do PSB de São Paulo, que presidiu a comissão especial e assina o projeto, os recursos do Programa Nacional de Infraestrutura Escolar virão dos royalties de petróleo e gás. A justificativa apresentada para excluir esse total dos limites do arcabouço fiscal decorre da necessidade de ampliar os investimentos nas escolas. Para a presidente da comissão especial, isso vai ajudar a alcançar as metas previstas no Plano Nacional de Educação para os próximos 10 anos. Com regime de urgência, o projeto pode ser votado diretamente no plenário da Câmara, sem passar pela análise das comissões permanentes da Casa. A urgência foi aprovada de maneira simbólica, mas foi criticada por deputados da oposição. Para o deputado Bibo Nunes, do PL do Rio Grande do Sul, a proposta desrespeita os limites dos gastos públicos.
10: O PL orienta não, porque existe aí um aumento velado, indireto, para estourar o teto de gastos públicos. E nós somos contra estourar o teto de gastos públicos. Precisamos colocar ordem, disciplina e respeito aos gastos públicos.
9: Já o relator do projeto, o deputado Moses Rodrigues, do União do Ceará, disse que a exclusão dos gastos do arcabouço vai permitir investimentos de 280 bilhões de reais nas instalações físicas das escolas da educação básica. Segundo ele, 15% do total serão investidos na melhoria das universidades e institutos federais.
11: Nós estamos garantindo 280 bilhões de reais para a educação brasileira nos próximos 10 anos, para que nós possamos garantir que todas as metas do Plano Nacional sejam atingidas. Nós encontramos esse recurso dentro dos recursos extraordinários do pré-sal, e aí todo o excedente do pré-sal nos próximos 10 anos, ele seria colocado fora do arcabouço fiscal, viriam a atender toda a demanda de infraestrutura escolar no Brasil.
9: Ainda não há data para votação no plenário da Câmara do projeto que tira dos limites de gastos do arcabouço fiscal os recursos destinados à construção e reformas de escolas públicas. Da Rádio Câmara de Brasília, Antônio Vital.
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8: Transportes.
5: Os deputados analisam proposta que pode aumentar a punição contra a perturbação do sossego com níveis de ruído de caixas de som, carros e motos. O repórter José Carlos Oliveira tem as informações.
13: O deputado Hugo Leal, do PSD do Rio de Janeiro, apresentou projeto de lei para agravar as sanções contra quem perturba o sossego alheio por meio de barulhos estridentes, como o uso de caixas de som com volume elevado ou a descarga aberta de carros e motos. A proposta altera a Lei de Contravenções Penais e o Código de Trânsito Brasileiro. Hugo Leal apelidou o texto de Lei do Sossego.
14: Estamos ampliando essa punição, inclusive saindo a multa de R$ 1.000 até R$ 500 mil, para aqueles casos, por exemplo, eventos não autorizados, no CTB, para som, também carros com som, e para descargas, aqueles aí, as famosas motocicletas que tiram o miolo e fica aquele barulho ensurdecedor. Então nós estamos também ampliando a multa, a suspensão da carteira, né, da carteira de habilitação.
13: Segundo Hugo Leal, dados da Organização Mundial de Saúde mostram que níveis de ruído acima de 50 decibéis podem causar efeitos físicos, como dores de cabeça e irritabilidade, e também emocionais, como ansiedade e depressão. A intenção da proposta de lei do sossego é prevenir esses danos à população.
14: Na realidade, tem a ver com perturbação do sossego lato sensu, ou seja, no seu sentido mais amplo, né? Que não há uma coisa que mais incomode e que mais afeta a saúde mental das pessoas é você estar no seu descanso ou até no seu trabalho e ter um som alto, ter um veículo ou uma motocicleta, né? Quem nunca foi cortado dentro da sua fala, dentro da sua casa, com barulho, aquele barulho estridente. Então, nós propusemos aqui um PL do sossego, ou seja, da perturbação do sossego.
13: A proposta ainda está em fase inicial de análise na Câmara e vai passar pelas comissões de Viação e Transporte, de Constituição e Justiça, antes da votação final no plenário. Da Rádio Câmara de Brasília, José Carlos Oliveira.
8: Agricultura.
2: Avança na Câmara projeto que proíbe conversão de leite em pó importado para a forma líquida pela indústria de alimentos. A repórter Maria Neves explica por que a medida foi proposta.
15: A Comissão de Agricultura da Câmara dos Deputados aprovou o projeto que proíbe a conversão de leite em pó e outros derivados importados para a forma líquida para uso em indústrias, laticínios ou qualquer outra empresa alimentícia. Atualmente, segundo o autor, deputado Zé Silva, do União de Minas Gerais, a indústria alimentícia utiliza leite em pó reconvertido na elaboração de produtos como queijos, iogurtes, leite condensado e creme de leite. Como o leite em pó importado é mais barato, de acordo com o parlamentar, essa prática traz prejuízos para os produtores nacionais. Segundo Zé Silva, os pecuaristas brasileiros estão vendendo o leite a um preço menor que o custo de produção. Produzir um litro de leite, de acordo com ele, custa R$ 2 e o produto estaria sendo vendido a R$ 1,50.
16: Ao proibir o consumo e a reconstituição de leite, seus derivados, soro, por exemplo, em pó de origem importada, nós vamos forçar os laticínios, forçar as indústrias a comprar o leite brasileiro. Esse leite brasileiro, ele tem melhor qualidade e vai garantir também ao consumidor um produto de melhor qualidade e também de preço mais baixo. O consumidor brasileiro, ele tem o Brasil entre os 5 maiores produtores de leite do mundo. O mundo inteiro protege os seus produtores e nós precisamos fazer essa mobilização no Brasil. Afinal de contas, é 1.100.000 produtores, 5 milhões de pessoas que estão trabalhando.
15: Zé Silva explica que no ano passado o Paraná adotou uma lei semelhante, que proíbe a conversão para a forma líquida do leite em pó importado para uso industrial. De acordo com o relator do texto, deputado Welter, do PT do Paraná, a medida já apresenta resultados. Segundo afirma, desde a entrada em vigor da lei, houve uma redução de cerca de 50% das importações de leite em pó no estado. Além disso, Welter afirma que ocorreu uma interrupção na trajetória de queda do preço do leite e os preços do produto já começaram a se recuperar no mercado. O projeto que proíbe a conversão de leite em pó importado para a forma líquida pela indústria de alimentos ainda será votado pela Comissão de Constituição e Justiça. Da Rádio Câmara de Brasília, Maria Neves.
8: Relações Exteriores.
5: Plenário da Câmara ratifica acordo internacional sobre compra, venda e manutenção de aeronaves civis e seus componentes. A repórter Daniele Lessa acompanhou a votação e tem os detalhes.
0: A Câmara dos Deputados aprovou o projeto para ratificar a adesão do Brasil a acordo internacional da Organização Mundial do Comércio sobre o comércio de aeronaves civis. O projeto foi enviado ao Congresso pelo Poder Executivo, que defendeu a adesão ao acordo como algo positivo para atrair investimentos na indústria nacional de aviação civil. Com a aprovação, o Brasil passa a integrar um conjunto de regras internacionais que tratam da compra, venda e circulação de aeronaves civis e seus componentes, incluindo serviços de manutenção e reparo. Esse acordo está em vigor desde 1980

0: e conta hoje com 33 membros, incluindo Estados Unidos, União Europeia e Japão. Entre os principais pontos, o acordo prevê a eliminação de tarifas de importação para aeronaves civis e diversos itens do setor, como turbinas, simuladores de voo e equipamentos de bordo. Também estabelece diretrizes para reduzir barreiras comerciais e garantir condições mais previsíveis para o mercado. Relator da proposta na Comissão de Viação e Transportes, o deputado Júlio Lopes, do PP do Rio de Janeiro, disse que o acordo aumenta a segurança jurídica e insere o Brasil de forma mais ativa nas decisões globais sobre aviação civil. Ele destacou também os efeitos positivos no setor aéreo.
1: Para o setor de transporte, os efeitos são diretos. Redução de custos operacionais para as companhias aéreas, facilitação do acesso a insumos e tecnologias, estímulo à modernização e à expansão da frota nacional, com impactos positivos na conectividade e na qualidade dos serviços prestados à população.
0: Na balança comercial brasileira, o comércio de produtos cobertos pelo acordo movimenta cerca de 41 bilhões de dólares por ano. Os principais parceiros...
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3: E muita gente sabe onde acende o farol, né? Mas nunca parou para entender todas as funções de iluminação do próprio veículo. Farol alto, farol baixo, luz de neblina, luz diurna, setas laterais e até regulagem de altura dos faróis estão presentes em vários modelos. Tire alguns minutos para conhecer esses recursos. Numa situação de chuva forte, neblina ou viagem noturna, saber usar a iluminação corretamente pode aumentar bastante a segurança, viu? Tecnologia só ajuda quando a gente sabe utilizá-la, é ou não é?
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